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3: 21 horas e 6 minutos.
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3: 21 horas e 6 minutos.
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8: Deus olha por você. Deus é um Pai cuidadoso, zeloso e amoroso. Ele é onipresente. Está ao nosso lado em todos os passos que damos. Ele é onisciente. Sabe tudo o que acontece em nosso coração e em nossos pensamentos. É assim que Deus cuida de nós. Deus sempre olha por nós. Ele cuida das nossas vidas, guia-nos no caminho do bem, abençoa a nossa jornada. Mas, para que Deus faça sua obra em nossas vidas, precisamos estar abertos a Ele. Precisamos aceitar os cuidados dEle. Precisamos aceitar os cuidados de Deus. Ficarmos sensíveis às mensagens que Ele nos transmite. Como diz o ditado, Deus escreve certo por linhas tortas. Algumas vezes pode ser difícil para nós compreender as suas designações, mas devemos confiar na vontade do Senhor. Ele sempre sabe o que é melhor para nós, não apenas nessa vida, mas pela eternidade.
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1: 21 horas e 27 minutos.
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5: 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Buscai ao Senhor enquanto se pode achar. Invocai-o enquanto está perto. Isaías 55, verso 6. Já já mais um versículo que fortalece.
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Quando a gente pergunta como vai você, é sinal de que a gente se importa com a pessoa, né? E eu tô aqui para perguntar mais uma vez, como vai você? Tá tudo bem? Tô chegando, terça-feira, a Estação Louvor foi preparada com muito amor, com muita fé, muita esperança e, claro, né, as melhores músicas para que você tenha inspiração e alegria nesta terça-feira. Então tá combinado, vamos juntinhos com mais emoção e mais amor no coração.

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Que a paz do Senhor esteja sempre com você. Começamos agora a nossa jornada de adoração no programa É Para Adorar. Preparamos um espaço aqui especial para você, onde você vai ter harmonia, vai ter belas canções. E o mais importante, você vai se conectar com a divindade através da boa música gospel. Tá começando o nosso É Para Adorar.

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0: Você que tá aí ouvindo, mais um momento de adoração aqui no nosso programa E Para Adorar. Prepare-se para se conectar com o divino através da música que toca o seu coração, hein? Já já a gente volta, hein? 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Bem-vindos de volta ao nosso É Para Adorar. Espero que tenha aproveitado o intervalo para renovar suas energias. Estamos aqui prontos para mais momentos de inspiração através da música.
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0: Que momento especial de adoração, hein? 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

0: chegamos ao fim de mais um encontro de adoração e louvor. Bom, que as mensagens e os louvores que você ouviu aqui hoje te inspire aí ao longo do seu dia. Obrigado por acompanhar o nosso programa e até o nosso próximo encontro.
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Que a paz do Senhor esteja sempre com você. Começamos agora a nossa jornada de adoração no programa É Para Adorar. 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E o mais importante, você vai se conectar com a divindade através da boa música gospel. 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

0: Você que tá aí ouvindo, mais um momento de adoração aqui no nosso programa É Para Adorar. Prepare-se para se conectar com o divino através da música que toca o seu coração, hein? Já já a gente volta, hein?
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0: Bem-vindos de volta ao nosso É Para Adorar. Espero que tenha aproveitado o intervalo para renovar suas energias. Estamos aqui prontos para mais momentos de inspiração através da música.
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0: Que momento especial de adoração, hein? Fique ligado para mais inspiração e conexão espiritual.
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0: Que pausa revigorante, hein? Agora é hora de voltar à nossa jornada espiritual com mais louvores que conectam você com o divino.

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0: Chegamos ao fim de mais um encontro de adoração e louvor. Bom, que as mensagens e os louvores que você ouviu aqui hoje te inspire aí ao longo do seu dia. Obrigado por acompanhar o nosso programa e até o nosso próximo encontro.
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8: Olá, meus queridos, sejam todos muito bem-vindos à edição do Adora Top de hoje com Jonatas Gonçalves. É um prazer imenso em fazer parte de mais uma edição do Melhor do Louvor aqui na sua rádio preferida. Tudo de bom pra você na audiência. O programa tá começando.
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9: 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Todas se cumpriram, Simone.

0: Obrigado, amiga.
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1: 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A gente toca um pouquinho de tudo que você gosta no Dora Top com Jonatas Gonçalves, que volta depois do intervalo com mais músicas.
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1: 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Obrigado pelo carinho, pela audiência que a gente sempre cativa e cultiva. 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Sempre aqui na rádio, neste mesmo horário, com músicas escolhidas a dedo do coração de Deus para a sua vida. É o Adora Top que fica por aqui nesse bloco, mas ó, não saia da sintonia, que depois do intervalo tem muito mais.
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5: Começando mais uma edição do nosso programa Adoração Máxima pela sua rádio favorita. Muito bem, nesse momento vamos dar início ao nosso programa que tá cheio de bênção, tá cheio de coisa boa. Bora começar que a nossa primeira sequência já está pronta.
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1: Voltando com mais um bloco do Adoração Máxima, levando para você muito louvor e muita adoração para sua vida, para o seu coração.
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1: Voltando com mais um bloco do Adoração Máxima, levando para você muito louvor e muita adoração para sua vida, para o seu coração.
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1: Voltando com mais um bloco do nosso Adoração Máxima. Esse bloco tem muita coisa boa para você que quer adorar a Deus, para você que quer buscar mais da presença dEle. Então, nesse momento, eu te convido a você ficar com a nossa próxima sequência de louvores, que eu tenho certeza que vai ajudar muito na sua vida espiritual. Então, confere aí a nossa próxima sequência de louvores, que já está pronta!
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2: E o programa dessa quarta-feira ele vai chegando ao final, mas eu já deixo meu muito obrigado a você. Eu espero que esse programa tenha edificado a sua vida espiritual, tenha te enchido de paz, de fé. Amanhã, quinta-feira, estamos de volta, como sempre, trazendo o máximo da adoração para você. Fiquem todos com Deus. Tchau, tchau.
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7: Olá, gente amiga! Alô, você! E aí, tudo bem? Tudo certo? Quarta-feira, gente! Quarta-feira, 20 de maio 2026, estação é outono. Tá começando mais edição do nosso Conectados com Deus. Muito prazer, eu me chamo Marcos Santos e a partir de agora, durante essas próximas horas, a gente vai se fazendo companhia por aqui, batendo papo. Eu quero saber como tá você nessa quarta-feira, meio de semana. Se tem alguém na família fazendo aniversário, manda aqui pra gente cantar parabéns, tá bom? Tô aqui te esperando. Nosso WhatsApp da nossa rádio, a número da cidade, tá? Cola aí com a gente, já pede sua música, o seu louvor favorito, pra gente tocar pra você aqui, tá? A gente vai programar aqui a sua música bonitinha e com certeza você vai ouvir do outro lado. Tá começando, gente, a edição dessa quarta-feira do nosso, tem o nosso Conectados com Deus. Boa quarta, hein? Vamos nessa. Chegando a primeira sequência, bora.

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2: Olá, muito bom dia. Bom dia no Padre São Jesus. Perdão pelo que o louvor estava tocando um pouquinho tempinho atrás. Mas eu quero dizer para você que não é a gente programa, sim, na própria vinheta programa, mas não é feitio da gente tocar louvor daquele jeito, com essas batidas, com esses jeitos, né? Mas bom dia na paz do Senhor Jesus, vem junto com a gente, estamos ao vivo. Eu sou o Eloy Silva, venho aqui fazer a programação junto com você. Vem junto, faça parte dessa rádio que é uma benção, tenho certeza que você vai gostar, tá? Bom dia, mandando aqui lá no grupo, ao vivo. Botando lá pro pessoal que tá trabalhando já, vê que a gente tá meditando aqui já também, junto com você. Então vem junto com a gente aqui, ó. Vem junto. A paz do Senhor Jesus, graça e paz, shalom, como queira cumprimentar. Começando assim mais uma programação, eu só vim aqui colocar umas canções que todo mundo pediu pra parte da madrugada, moda de viola, né? Louvores sertanejos, então. Eu venho aqui junto contigo. Mas antes, eu quero deixar aqui um versículo aqui para a gente poder meditar nessa madrugada. E se Deus assim permitir, eu vou estar aqui de volta aqui 8 horas da manhã. Mas de agora até 8 horas da manhã, vai ter moda de viola até as 4, ou seja, 4 horas de programação direto para você aqui. É só modão de viola aí também, né? Deixa eu só resolver o celular aqui que está despertando. Pronto. Esperando só povo chegar, né, que tá conectado aí junto com a gente aí também. Obrigado, família. Obrigado, nome de Jesus, também. Versículo do dia que a gente tem separado para você aqui hoje, aqui, ó, né, que é a palavra, cuide dos seus olhos. Olha só, cuide dos seus olhos. Mateus 6:22. Os olhos são a cadeia do corpo. Se os seus olhos forem bons, todo o seu corpo será cheio de luz. Vivemos em um mundo cheio de distração, comparações e você que tentam, e vozes que tentam roubar a nossa paz. Todo dia algo disputa a atenção dos seus olhos e do seu coração. Mas Jesus deixou um alerta importante. Aquilo que você contempla também influencia a sua alma. Eu vou ler novamente com calma, que Jesus fala, aquilo que você contempla também influencia a sua alma. Quando seus olhos estão fixos apenas nos problemas, o medo cresce. Quando estão presos na inveja, a alegria desaparece. Quando se alimentam de escuridão, o corpo perde a sensibilidade para ouvir Deus. Por isso, proteger os olhos é também proteger a sua fé. A palavra diz, né? Da palavra que Deus diz, amém? Em Provérbios 4:23, acima de tudo, grande o Senhor. Não, perdão. Acima de tudo, guarde o seu coração, pois dele depende toda a sua vida. Acima de tudo, guarde seu coração, pois dele depende toda a sua vida. Provérbios 4:23 para você. Existe luz quando você escolhe olhar para Cristo. Existe esperança quando seus olhos aprendem a enxergar além do problema. Deus não quer que você viva consumido pela ansiedade, pela culpa ou pelo peso do mundo. Ele quer renovar a sua vida espiritual para que você veja com fé, não apenas com medo. Talvez hoje você esteja cansado, decepcionado ou cercado de notícias ruins. Ainda assim, Deus continua sendo bom. A promessa que permanece firmes, mesmo quando seus olhos só conseguem enxergar dificuldades. Fixe seus olhos no Senhor. A luz de Deus ainda é maior do que qualquer escuridão ao seu redor. É a palavra linda, né? Que Deus abençoe a tua manhã, que Deus abençoe. Você que está acordando agora, vai para a costura, bom trabalho. Você que vai trabalhar em alguma empresa, bom trabalho aí também. Muito obrigado de coração por fazer parte da Rádio Dourado do Vale. Vem junto com a gente, vem junto aqui, escolhendo louvor, escolhendo as canções a partir das 8 horas. Você já pode pedir canção agora que eu estou com 8 horas, tá? Obrigado de coração. Aonde quer que você esteja, que a presença de Deus possa estar ao teu redor, cuidando dos teus olhos, para que você não fique enxergando coisas erradas, fique enxergando coisas que querem levar você para longe da presença de Deus. Tu és digno, Deus, de toda honra, toda glória. Queremos te agradecer e te adorar. Obrigado, Senhor, por essa oportunidade. Obrigado por estar aqui junto conosco. Nos livre de todo o mal. Abençoe nossos inimigos, Senhor, para que eles possam perseguir à frente e esquecer de nós. Se tem alguém, Senhor, que tenta contra a nossa vida, coloque tua mão, Senhor. Nos livra, nos guarda, porque tu és merecedor de toda honra, toda glória, para todo sempre. Amém. Que teu dia, meu irmão, seja um dia abençoado, seja um dia repleto de bênçãos, alegrias, conquistas, né? E principalmente a presença de Deus. Não é à toa que você está ouvindo a Rádio Dourado do Vale, talvez nos Estados Unidos, talvez Portugal, talvez outro país, ou talvez aqui no Brasil. Muito obrigado em nome de Jesus. Que Deus continue nos abençoando, porque para Ele é toda honra, toda glória, para tudo sempre. Amém. Sabe, muitas vezes eu e você se pegamos em momentos que parece que nada vai dar certo. Não tem mais como ir para frente, não tem mais como prosseguir. Você nem imagina o que Deus já fez lá na frente por ti. Ah, mas hoje está muito difícil. Você não imagina o que Deus fez lá na frente por ti. Por mais que talvez esteja difícil na tua vida, Deus já liberou a bênção para a tua vida. Por mais que esteja momentos que você não queria estar passando, Deus já tem a solução para esse problema, para essa situação. Vamos ser gratos a Deus. Vamos agradecer a esse Deus, porque é a Ele, somente a Ele, que nós iremos adorar, exaltar para todo sempre. Oh, Jesus amado. Que manhã maravilhosa que vai ser perante a tua presença, Senhor. Continue conosco. É o que te pedimos. Amém. Glória a Deus, meu irmão. Glória a Deus. Que maravilha. Então, a partir de agora que começa a moda de viola para você. Tem mensagem? Essa hora tem gente ouvindo? Não acredito. Oh, glória a Deus. Deixa eu ver aqui. Não, meu celular está desligado ali também, né? Aí, claro que não vai mandar mensagem. Eu mandando mensagem pro pessoal para eles verem. Liga não, que eu acordei para orar e vim direto para cá, para o estúdio. Deus abençoe, meu irmão. Vamos ver aqui. Então, gratidão. Bora, então? Ótima manhã. Que Deus abençoe. Vem, então, para você. Aquela moda de viola que eu falei para você aqui, que vai ser uma benção aqui, tá? Okay. Começando com Irmãos Levitas. Louva a viola, né? Louva a viola, nome do louvor. E em seguida, tantos outros aí. Daniel Samuel. E tem tantas outras canções. Tem Goiânia Paranaense. Daniel e Samuel de novo. Eita, vai ser uma madrugada maravilhosa, você poder trabalhar ou tá curtindo os louvores. Até às 8 horas, família. Tchau, tchau.

0: Se a gente tentasse puxar uma canção mais do fundo do baú, um negócio mais sertanejo, raiz.
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1: 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Tá gravando aqui? 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
1: 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Tá gravando aqui? 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Então bora!

0: grande. Glória a Deus.
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Bom dia, povo de Deus! Bora começar mais uma programação ao vivo aqui na sua Rádio Dourado do Vale. Seja bem-vindo, lindo dia hoje, um dia de sol para nós aqui, frio, mas dia de sol, né? Hoje, dia 20/5/2026, 8:04, quarta-feira, hoje dia do pastor Mauro Svelling, né? Hoje muitas empresas, né, estão fazendo o imposto zero. O imposto zero quer dizer o quê? É, por exemplo, combustível que está R$ 6,60, vai para R$ 4,99, né? Na verdade, até dá para fazer menos ainda, mas eles iam perder muito, então é só para você ver o absurdo que você paga de imposto, né? R$ 2,69 você paga por litro, né? Por litro. A cada 10 quilômetros, 12 que faz o teu carro, ah, meu é econômico, meu faz 14. Você doa R$ 2,69 pro governo, né? Você foi na padaria, esqueceu, foi, tem que não voltar na verdureira, chegou em casa, a mulher, cadê o alface? Bota de novo, você já deu R$ 5 mais pro governo. Então, só para você ter noção o como que está a nossa nação, né? E aqui eu não estou falando de partido, não estou falando de lado, mas só o absurdo que nós vivemos. Mas o restante, um dia maravilhoso, um dia onde que eu posso dar glória a Deus, onde você pode dar glória a Deus por esse dia, onde que nós estamos aqui, ó, começando a programação ao vivo aqui na Rádio Dourado Vale. Você que está ouvindo essas modas de viola, a última que tocou, né? A última que tocou ali, foi forte, né? Eu só não vi comentário nenhum sobre as modas de viola ainda, né? Tio Ederley, que gosta da moda de viola, tem 5 lá pra votar, nem o Davi Lucas não votou na moda de viola. Nem o Davi Lucas não votou na moda de viola ainda, né? Eita, Lele. Como é que vocês estão? Como é que estão? Algo que eu posso falar pra vocês no dia de hoje? Acredite, acredite. Olha, quando Deus quer, não tem ninguém, nem nada que possa impedir, né? Eu posso dizer pra vocês que certa vez, certo tempo, uma pessoa profetizou para minha vida que Deus ia entregar um negócio na minha casa. Eu digo assim para vocês, acredite, porque quando Deus bota a mão, nada pode impedir. Pode se levantar 20, 30, 40 para querer aquilo que você esperava, né? Esperava, só que você não esperava tanto. Deus sempre tem algo para dar mais do que você espera. Deus é um Deus é um Deus surpreendente. Deus é um Deus, é quando ele abençoa, ele não abençoa assim, ela pediu R$ 5, eu vou dar R$ 5 para ela. Quando você pede R$ 5, claro que você não ora pedindo R$ 5, mas com certeza já faltou R$ 5 para energia e você já pediu algo assim pedindo ajuda para pagar, né? Mas quando Deus quer abençoar a tua vida, ele não faz de 5, ele bota 50. Ah, mas é 50, pô. Quando você vê, ele botou 5 mil. Deus é incrível. Eu não estou aqui falando de dinheiro, eu não estou aqui falando de bens materiais. Eu estou falando simplesmente acredite. Acredite! Não desista dos teus sonhos. Não sonhe, não peça pequenas coisas para Deus. Porque Deus é dono de tudo. Tudo. Né? Também não seja exagerado, ai meu Deus, olha, eu mereço isso, eu mereço aquilo, não. E Senhor, se tu queres me abençoar, abençoa como que tu queres. E você vai ver o que Deus vai fazer na tua vida, né? Muitos virão, né? Alguns já viram o que Deus abençoa na minha vida. Só gratidão a Deus, sem explicação, não tem explicação se eu contar o testemunho. Mas não vou contar para que outras pessoas não fiquem comentando, porque sempre tem pessoas mais intencionadas, né? Mas agradecer de coração aquelas que oraram por mim, aqueles que oraram, e é só gratidão a Deus, né? No nosso Facebook da Rádio Dourado Vale tem um vídeo muito lindo lá, feito da festa da Igreja de Confissão Luterana, lá junto com o pastor Mauro Svelling, e foi bonito, tá? Muito bonito mesmo, muita gente sorrindo. Quem não conhece o Souza, que fala aquela voz, aprendendo com o céu, hoje, reflita um pouco. Não podemos ser desse jeito. Ah, falar no estúdio é bom, né? Muda tudo. Um abraço, ele está aí ouvindo a rádio também. Grande locutor, grande operador de esteira. Ele gosta tanto de mim que agora está deixando o cabelinho de lado para ficar igual ao meu agora, né? Ficando bonito. Um abraço, meu amigo Souza, está aí ouvindo também, né? E claro, quem não conhecer a Morgana também, a esposa dele, vai estar lá no vídeo também.
é, tantas outras pessoas que ouvem a rádio que estavam lá também. O Júlio César estava lá também, mas ele pediu para não filmar. Mas um abraço especial, né? Deus abençoe grandemente a todos vocês que atenderam a gente super bem também. Para nós refletirmos no dia de hoje, a palavra de hoje, nós vamos falar começando desse jeito aqui, ó, olha só. Cuidando dos seus olhos, né? Olha o que, que tem para o dia de hoje. Quem me ouviu na madrugada vai saber, né? Baixa um pouco o microfone, olha só, já tem gente cuidando. Muito obrigado, meu amigo, muito obrigado. E aí, melhorou assim? Opa, é, aí, olha só, né? Eu quero dizer para você que no dia de hoje, o que, que nós temos aqui, é, os olhos de Deus, aqui, ó. Os olhos são a... Cadê? Tá faltando água. Os ósculos. Tá aqui. Sobre aquele vídeo que a gente fez, pastor. Gente, caiu um banco do lado dele. Se você ver lá no vídeo, o pulo que aquele alemão deu. Caiu um banco, mas a criança tá de pé. E eu não tirei, deixei no vídeo, né? Aqui, onde que tá aqui? Baixar mais um pouco o microfone. Aí. E aí, Suzana, melhorou assim? Obrigado, meu querido. A palavra de hoje, então, cuide dos seus olhos. Os olhos são a cadeia do corpo. Olha só, os olhos são a cadeia do corpo. Se os olhos forem bons, todo o seu corpo será cheio de luz. Mateus 6, 22, para a gente meditar nessa manhã. Vivemos um mundo cheio de distrações, comparações e vozes que tentam roubar a nossa paz. Todo dia algo disputa a atenção dos nossos olhos e do seu coração. Mas Jesus deixou um alerta importante para você. Aquilo que você contempla também influencia a sua alma. Eu vou ler novamente, porque essa parte está em negrito. Aquilo que você contempla também influencia a sua alma. Quando seus olhos estão fixos apenas em problemas, o medo cresce. Quando estão presos na inveja, a alegria desaparece. Quando se alimentam de escuridão, o corpo perde a sensibilidade para ouvir a palavra de Deus. Por isso, proteger os seus olhos é também proteger a sua fé. A palavra de Deus nos diz: acima de tudo, guarde o seu coração, pois dele depende toda a sua vida. Provérbios 4:23. E novamente, em negrito está assim: existe luz quando você escolhe olhar para Cristo. Existe luz quando você escolhe olhar para Cristo. Existe esperança quando seus olhos aprendem a enxergar além do problema. Deus não quer que você viva consumido pela ansiedade, pela culpa ou pelo peso do mundo. Ele quer renovar a sua visão espiritual para que você seja com fé, não apenas com medo. Para que você veja com fé e não apenas com medo. Tinha dito, eu troquei seja pelo veja. Para que você veja com fé, não apenas com medo. Talvez hoje você está cansado, decepcionado ou cercado de notícias ruins. Ainda assim, Deus continua sendo bom. A promessa que permanecem firmes, mesmo quando seus olhos só conseguem enxergar dificuldades. Fixe seus olhos no Senhor. A luz de Deus ainda é maior do que qualquer escuridão ao seu redor. Eita, Lili.
Por que leu mais cedo? Estou no ler 9h30, porque está corrido 9h30. Para a gente não perder essa mensagem tão linda, a gente vai ler mais cedo de novo. E a Rádio Dourado do Trabalho é imprevisível. É imprevisível, assim como Deus também é imprevisível. Quando você menos vê, o teu problema passou. Quando você menos vê, você já está indo para o céu. Ninguém não sabe o nosso dia, quando que nós vamos partir. Então, que possamos estar prontos, que nossos olhos possam estar focados nesse amor maravilhoso, nesse Deus maravilhoso, né? Olha, eu só quero dizer para você, não é à toa que você está aqui. Tu é muito bem-vindo aqui na rádio. Sabia que Jesus te ama de tantas forças. Sabia que você podia estar em tantos outros lugares, mas você está ouvindo a palavra de Deus. Então vamos orar? Deus de Abraão, Deus de Isaac e Jacó, meu Senhor, tu és digno, Deus, de toda a honra, toda a glória. Abençoa, Senhor, essa pessoa que está me ouvindo. Abençoa, Senhor, todos que estão trabalhando, ouvindo a Rádio Dourado do Vale. Senhor, me abençoa, me capacita para que eu possa fazer cada vez melhor a programação, para as pessoas se sentirem cada vez melhor. Eu te louvo, eu te agradeço para todos sempre. Amém. Amém. Tudo, toma tudo que é de mim e toma para ti, Senhor. Me faz novo, porque eu quero te servir e te adorar para todo sempre. Amém. Glória a Deus.

Glória a Deus, canção maravilhosa para mim e para você aqui nessa Rádio Direto Vale. Olha só, vem junto com a gente. Ah, meu irmão, você tá ouvindo a primeira vez? Olha, tem que ouvir mais vezes, hein? Ah, vem aqui, vem aqui, vem. Você vai ver que rádio maravilhosa que é. Quanto você vai gostar das pessoas que trazem as palavras, bênçãos para nós. Só para você ter ideia, eu tenho aqui mais ou menos aqui, se eu soltar. Até que hoje não tá tanto, né? Esfriou. Uma, duas, três, quatro, 5, 6, 7, 8, 9, 10, 11, 12. Pula mais um para não falar aquele número. Mas tem 13 pessoas que estão junto com a gente aqui, ó, mandando mensagem já nesse instante. Então vem junto com a gente, né? 14! Tem mais uma lá no. Qual que é o nome? No particular lá também da rádio. Ô, Glória! Se você quer mandar mensagem para cá, é o DDD 47984416656. 47984416656, né? E eu não tô falando de política, mas desde criança meu pai sempre falava: o número 13 não é bom. Não é porque o número 13 dá azar, porque. Por que que no partido é da sorte? Tá invertido, algo tá errado, né? Brincadeira, tá, família? Você faz o que você quer, que acha que tá certo, eu acho que tá errado. Bora, família, quero mandar um abraço especial pra todos vocês. Glória a Deus, glória a Deus. Não, Dirce Vires, tava bonito, não precisava pagar não, Dirce Vires. Né, Jorge? Já tem mais 15, 16. Mas aqui, ó, esse louvor aqui é bonito aqui, eu quero mandar esse louvor pra você aqui, ó, tá bom? Aqui, ó, Acredita! Novo som cantando pra você, canção linda também, ó. Bora, família! Acredita, hein? Esse processo logo, logo vai passar. Logo, logo vai vir a bênção pra você testemunhar. Ó, rimou! Glória!

É, bem linda canção, né? Linda canção que a gente cantava ela no, quando ia ao grupo de jovem antigamente, né? Ei, não fique assim, solidão. Tem nada de solidão, não. Hoje é ânimo, força, determinação. Bora pra cima, bora, bora. Queria botar mais louvores, mas tem, graças a Deus, bastante participação. Então, bora ouvir as programações que temos aqui pro dia de hoje, né? Bora lá. Quem está com a gente desde a madrugada, irmã Inês, que palavra tremenda que tu me trouxe, irmã Inês. Glória a Deus, recebo em nome de Jesus. Glória a Deus, trouxe um versículo aqui para mim aqui que não tem comparação. Muito obrigado, recebo em nome de Jesus, né? Irmã Eunice também, muito obrigado pela mensagem particular em oração. Deus abençoe. E se você sentiu o desejo de trazer mensagem de oração por mim aqui, é muito importante, né? Nós vivemos todo o tempo aqui em uma luta espiritual grandíssima. Então temos que estar lutando, orando, orando, porque estamos à frente aqui, junto aqui, levando a palavra de Deus, aonde entrando em muitos lares que o inimigo não quer que entra, não. Tu acha que aí na tua casa você que é um servo de Deus? Você acha que o inimigo está feliz que você está ouvindo louvor? Tá não, não tá não. Então, toma cuidado, vigia, o tempo todo vigia, né? Vigiai, diz a Bíblia, né? Bem claro, né? Eu quero aqui pedir perdão pela leitura linda que eu fiz aqui antes aqui, que aquele quebra cadeia, não é cadeia, é candeia, né? Eu falo, me corrigiram aqui, ó. Né? Tem uma pessoa que fica aqui quando eu vejo que eu errou, ó, Aloy, tu errou, ele não quebra candeia, candeia, candeia é uma lamparina que ilumina todo o lugar onde que ela tá, né? Então, deixa eu achar, né, que tá essa parte aqui. Não, depois, né, toda a sua vida. Onde é que tá aqui? Não sei mais ou nem onde é que tá aquele versículo, aquela parte. Mas era para ser candeia. Depois, se a gente achar, a gente comenta aqui também de volta aqui. Eu vou ler no meio do intervalo aqui também, né? Tem participação, tem gente mandando aquela luz especial aqui para nós, aqui para nós também. Irmã Eunice, como eu já falei, estava orando na madrugada. Irmã Inês Sartotti, junto aí também. Deus abençoe grandemente. Minha esposa linda está aqui na cozinha hoje de folga aí também. Deus abençoe grandemente. Obrigado por estar aí ouvindo. Foi lá preparar um café para o marido dela lindo, que sou eu. Ah! Bora, família, vem junto com a gente. Bom serviço, Deus maravilhoso. Que é muito bom poder se alegrar com Deus, né? Tem mensagem, estão chegando várias mensagens. Quem está aqui junto com a gente aqui também, já nessa manhã, aqui mandando essa mensagem, está a Dirce Virz, de Vito Marçum, também aqui quem mandou mensagem, a Arlene mandou na madrugada aí também. Quem mais aqui? A Cláudia Castro, de Papanduva, pedindo oração pelo menino aí que está em uma UTI, né? Precisamos estar orando, né? Perdão, ele já faleceu, né, menino? Ontem está pedindo oração, né? Nota de falecimento. Miguel acaba de falecer no hospital em Jaraguá do Sul. O menino tinha sofrido um grave acidente, né? E faleceu. Um alemãozinho tão bonitinho que Deus possa confortar toda a família, né? Deus abençoe grandemente. Quem mais está aqui junto com a gente aqui também? Manice, Mangici de Pouso Redondo, em oração junto também. Denise Ermeline de Itaió, irmã Miriam Leopoldina da Silva, de Maria Leopoldina da Silva de Canela, Rio Grande do Sul. Deus abençoe. Denise Ermeline de Itaió, já mandei, tá aqui, tá, mandou aqui um chique café também. Silvério de Itaió, bom dia, Deus abençoe. Paulo Segurança de Blumenau, Deus abençoe grandemente. O Souza já trouxe a mensagem e o que a mensagem dele quer dizer? Eu quero buscar mais e andar na presença de Deus, mas não estou conseguindo. O que eu faço? Ah, ele tem aqui uma sugestão para você. Mais tarde nós vamos estar lendo aqui também. É aqui comigo, Nilda. Bom dia. Ela está em Ilha Solteira, São Paulo, e deu uma bicicleta na mãe e mandou o áudio mais cedo hoje. Ah, bom dia, Nilda. Ela falou que a rádio não estava tocando. Se você tem um aplicativo por muito tempo e você sabe fazer isso, desinstala e ele instala de novo, né? Que ele vem uma nova versão do aplicativo, que ele vai servir para iPhone, para todos os telefones. Então, foi mudado o aplicativo e vai chegar um ponto que, se você não trocar o teu antigo, ele vai bloquear, tá? Fica ciente aí, tá bom?

0: Vocês, meus amados irmãos, que seja uma quarta-feira de bênçãos, que seja uma quarta-feira de muita presença de Deus, de resposta de oração, de cura, de libertação, de renovo. Que o Senhor venha agir de forma poderosa nas nossas vidas, transformando, nos moldando, nos alicerçando na palavra, nos conduzindo segundo a vontade dEle. Que Deus venha repreender todo o vento contrário, todo o espírito de ansiedade, toda tristeza, todo ressentimento, mágoa. Que nessa manhã o Senhor Ele venha nos limpar de dentro para fora, abrir os nossos olhos, despertar, nos dar discernimento, nos dar visão espiritual, para que possamos caminhar no propósito, naquele que o Senhor tem para cada um de nós. Deus abençoe, meus irmãos, que não venhamos nos esquecer de orarmos um pelos outros, que venhamos orar pela igreja do nosso Senhor Jesus Cristo, que venhamos orar pelo povo escolhido por Ele, pela nação santa, nação eleita, projeto de Deus na terra. Venhamos orar, meus irmãos, clamar ao Senhor, que venha renovar a mente da igreja, que venha renovar o nosso entendimento, para que nós possamos ter o mesmo pensamento em Cristo Jesus, amém? Uma ótima quarta-feira a todos, em nome de Jesus Cristo.
1: Amém. Glória a Deus. Obrigado, irmã Nilda de Ilha Solteira, São Paulo, mandando essa mensagem tão linda já para nós na manhã, né? Editio de Itaió, bom dia. Que Deus encha o seu dia de luz, o seu coração de paz e sua vida de muitas bênçãos. Nilda.
0: Bom dia, meus irmãos. A rádio de vocês aí está fora do ar, porque aqui em casa a rádio não está pegando.
1: Parece, né?
0: Que impossibilitado de conexão com a rádio. É. Será que mudou o link?
1: Mudou o link, expirou o aplicativo dela, né? Como que é, expirou o aplicativo? Aquele aplicativo tem uma certa data de validade, meio parecido assim, e venceu. Então tem que instalar novamente o aplicativo para você não ficar sem, tá bom? Agora sim vem a mãe dela, Dona Quitéria. Bom dia, minha amiga, Dona Quitéria.
2: Bom dia, Lóia.
1: Bom dia.
2: Bom dia, Pai Jesus Cristo. Bom
1: Amém.
2: Dia.
1: Muito obrigado.
2: Bom dia, Cauane. Bom dia, os anjinhos, os pais deles. Que Deus que abençoe, Lóia, abençoe a sua saúde. Sua casa, família. Abençoa todos vocês aí da rádio. Abençoa os irmãos, as irmãs, pastores. E Deus que te abençoa, Deus que te ilumina teus caminhos. Deus e guia teus passos todos os dias, que Deus te abençoa. Que Deus que te dá livramento. Bom dia, Lord. Bom dia, capaz de Jesus Cristo.
1: Eu acho que ela mandou o áudio
2: que
1: duas
2: Deus
1: vezes,
2: te abençoe,
1: né?
2: Teu dia.
1: Deixa eu ver aqui só mesmo um segundo. Não, é outro áudio, ela mandou de volta aqui. Provavelmente ela pensou que não tinha mandado, mas ela mandou outro áudio aqui, ó.
2: Bom dia, Lord. Bom dia, capaz de Jesus Cristo. Bom dia, que Deus te abençoe teu dia, abençoe tua casa, abençoe tua saúde, abençoe tua família, você, Cauane. Abençoe também a sua família, a sua esposa, abençoe os anjinhos, os pais deles, abençoe todos os irmandades, irmãs, pastores. Que seja abençoado pelo Espírito Santo de Deus. Deus que abençoe.
1: Amém, glória a Deus. Claro que eu vou botar os dois áudios dela. Ela tem 76 anos e todo dia traz essas bênçãos para mim. E eu tenho certeza... Perdão. E o outro áudio eu tinha certeza que teria mais bênçãos para mim. Você acha que eu não ia ouvir? Claro que sim, né? Quem está aqui junto comigo aqui também, mandando aquele bom dia também... Obrigado, Dona Quitéria, por essas bênçãos, né, que mandou pra gente. Mas aqui junto com a gente também, quem mandou aquele um bom dia para todos nós aqui também, é a Denise Kreitloff, ela de Itaió, mandou: bom dia, paz do Senhor. Gostaria de ouvir: Deus provirá com Raíssa e Ravel. ofereço a todos os ouvintes. Deus abençoe. Obrigado de coração, Denise Kreitloff. Em nome de Jesus, tá? Receba em nome de Jesus. Não sei qual que é a aflição, não sei qual que é a situação, mas Deus proverá. Deus sempre tem algo melhor. Quando a gente pensa que está tudo acabando, Denise, quero sentir essa palavra de falar para você, tá? Quando você pensa que está tudo acabando, que está tudo difícil, Deus proverá que vem algo ainda melhor, maior e mais grande, tá bom? Receba em nome de Jesus, Deus proverá. Proverá na saúde, proverá na união da família, proverá no carinho, proverá no amor, proverá na parte financeira, proverá em tudo, saúde, tudo que você precisa, Deus proverá, porque Ele é merecedor de toda honra, toda glória, e quando pedimos com fé, Ele atende, porque um pai, que é um pai, se um filho pedir uma pedra, ele não vai ter coragem de entregar uma pedra, ele vai, perdão, eita Eloy, um pai que é um pai, se um filho pedir um pão, liga não que eu estou fazendo download, né? Não posso editar vídeo que nem eu editei vídeo de locutores aí que dão branco lá também, né? Eu quero aqui, ó, quando um filho pedir um pão ao pai, de maneira nenhuma o pai vai dar uma pedra no lugar daquele pão ou uma serpente, não é mesmo? E a Bíblia diz que andará a Deus, que tem um amor infinito em vista do nosso. Então, Deus proverá toda a honra, toda a glória a Ele para todos sempre. Amém.

0: aqui no nosso canal oficial do ADCast aqui no YouTube. Sejam todos bem-vindos, não se esqueça de se inscrever, todo o YouTube, todo o canal pede isso, você não sabe como isso fortalece, ajuda a levar o projeto, a mensagem, é uma bênção de Deus. Se inscreva, compartilhe, comente, participe do nosso ADCast. Trazemos um abraço do nosso pastorzão, nosso presidente, pastor Roberto Ovalle, presidente da AD Criciúma. Então aqui eu transmito um abraço de toda a Criciúma, de toda a igreja, a todo o Brasil e você fora do Brasil que nos assiste também aqui no ADCast. Gente, nós estamos aqui com muita alegria, numa agenda de Deus, deu certo receber aqui essa dupla que eu amo eles, conheço as músicas deles, só não vou cantar para não estragar o podcast. Mas eu quero dar o bem-vindos aqui pro Lucas Rock e Gabriel. Aê, ô Lucas, pastor, seja bem-vindos.
1: Prazer nosso, obrigado, os irmãos que estão em casa, Deus abençoe vocês, que honra estar aqui.
2: É isso aí pessoal, paz do Senhor para todo mundo, muito bom estar aqui com vocês, esse podcast muito bem falado.
0: Oh, é um prazer, uma honra pra gente. Combinou pra vocês falar isso, né? Mas tudo bem, obrigado, a gente
2: recebe. O Pix caiu já.
0: Profetiza, glória a Deus.

0: Maravilha de Deus, abraço especial. Um abraço especial para quem está aqui junto aqui com a gente, aqui, né? A Gente Saúde aqui está parabenizando a rádio, veio aqui visitar a gente, né? Eu esqueci o nome da Gente Saúde, como é que é mesmo? Terezinha. A Terezinha de Jesus está aqui. É. Ela veio aqui e achou muito bonito o projeto que a gente tem aqui, que respeita todas as religiões, um do outro, né? Que nem é a Rádio Direto Vale. Então, obrigado pelo carinho, viu? Obrigado de atender nós tão bem aqui também, tá?
1: Eu que agradeço. Não, isso é. Eu sempre digo, tem que dar o respeito para todo mundo, né?
0: É verdade, né?
1: Tem que respeitar a minha, né?
0: Bem, isso aí.
1: A gente não deve, né? Tá malhando o pau na religião do outro.
0: É, isso aí, né? Não deve estar se xingando a religião do outro, só, né? Deus deu o livre-arbítrio, a gente escolhe o que a gente quer, né? Isso aí. Obrigado pelo atendimento, valeu.
1: Tchauzinho pra vocês.
0: Tchau. Filha, acompanha lá, filha, por favor. Que maravilha. Deus abençoe grandemente a tua vida. Só um minutinho aqui, botar mais um louvor aqui pra atender ela aqui e já volto aqui com vocês, tá, família? Obrigado aí pelo teu carinho, tá?

0: Oi, quem vai morar nessa cidade, nesse paraíso tão lindo? Quem vai? Quem vai? Levanta o dedo aí. Quem quer morar nesse céu tão esperado, né? Eu tive que respeitar aqui, a gente de saúde estava aqui, e eu queria entrar ao vivo e ela... É bonito isso. Tem que respeitar a religião um do outro, né? Ela, a gente conhece, né? Ela vai na igreja da Varja ali, era uma vizinha nossa ali que a gente trata com tanto respeito. Por causa disso que eu digo, gente, para você que tem um vizinho aí que não é da mesma denominação da tua, ei, para de se escandalizar com ele, para de se escandalizar, não. Aquele lá ele fica fazendo isso, fazendo aquilo, é um problema dele, ele conheceu a palavra, talvez você já falou até um dia. E eu sempre falo, não é a tua palavra que vai salvar aquela pessoa. Aí eu vou estudar uma palavra bonita para falar para ele e ele vai mudar as atitudes. Todo respeito a você que é católico, né? O que que ele vai mudar é as tuas atitudes, é o teu jeito de se comportar, é o teu jeito de tratar a família. Foi assim que eu busquei a diferença em Deus, quando eu vi a diferença que as pessoas tratava a família, a diferença como que era a diversão das famílias evangélicas. Esse foi o motivo onde que eu mudei e me sinto muito bem por isso. E eu respeito você que tem a tua denominação, que é católico ou que é qualquer outra religião, porque eu não estou aqui para avaliar a tua denominação, né? Quem vai avaliar no final são as tuas atitudes e não é nem o padre nem o pastor, e sim Deus. Então, fique à vontade, mas a Bíblia diz: conhecereis a verdade vos libertará. Amém? Glória a Deus. Agora vem a mensagem aqui com o nosso amigo Souza. Souza, bom dia.
1: Olá, estou de volta em mais um momento de reflexão. Souza por aqui com você. Pelo nosso canal do TikTok Aprendendo com o Céu, pelo grupo de WhatsApp Aprendendo com o Céu e também pela web rádio Adorai Alto Vale. Que bom que você está aqui, que bom ter você nos acompanhando, nos prestigiando e compartilhando também as nossas mensagens para que mais vidas sejam alcançadas. O tema da mensagem de hoje é: quero buscar mais e andar na presença de Deus, mas eu não estou conseguindo. O que devo fazer? Bom, você sente vontade de buscar a Deus, mas muitas vezes parece travado espiritualmente. É verdade. Muitas pessoas se sentem assim. Talvez você esteja vivendo uma luta silenciosa. Você quer buscar a Deus, quer orar mais, quer sentir a presença dEle, mas parece que existe algo te prendendo. Você começa e para. Tenta e desanima, ora e parece vazio. Parece que a sua oração não passa do teto. E isso gera culpa, tristeza, frustração. Mas saiba de uma coisa: o fato de você sentir falta de Deus já mostra que o Espírito Santo ainda está aí, tocando no seu coração. Em Jeremias 29:13, Deus diz: buscar-me-eis e me achareis quando me buscardes de todo o vosso coração. O problema não é Deus ter se afastado. Muitas vezes somos nós que estamos distraídos demais, ainda mais nos dias atuais. O excesso de barulho, as preocupações, as distrações do mundo, as tecnologias chegando, revolucionando, tudo isso vai enfraquecendo nossa vida espiritual. Mas Deus, Ele não desistiu de você. Aliás, Deus nunca desiste de você. Em Tiago 4:8 diz: chegai-vos a Deus, e Ele se chegará a vós. Portanto, comece pequeno, mas comece. Uma oração sincera, de coração, aquela que sai do fundo do coração. Não simplesmente palavras repetidas. Quando você fala, o seu pensamento está em outro local. Faça aquela oração sincera, pura e verdadeira. 5 minutos de leitura, um momento de silêncio. A presença de Deus não é um espetáculo, é relacionamento diário. Pense nisso. E a nossa oração de hoje: Senhor, eu sinto falta da tua presença. Existem dias em que me sinto distante, fraco, sem forças espirituais. Mas hoje eu quero voltar a te buscar. Remove de mim tudo aquilo que me afasta de ti. Renova minha fome espiritual. Acende novamente essa chama dentro do meu coração e me ajuda a permanecer firme na tua presença. É o que eu te peço, em nome de Jesus. Amém. Grande abraço, um abençoado dia. Fique na paz do Senhor e até a próxima, se Deus quiser e assim Ele permitir.
0: Amém. Obrigado, Souza. Obrigado pela mensagem aí diária para a gente aqui também, né? Tem participação? Exatamente 9:08. Vai ser corrido hoje, tá, gente? Vai ter que ser corrido. Caso que vem, pastor Mauro Sverling, que vem aí, né? A irmã, quem mandou mensagem aqui agora aqui para nós aqui também. A irmã Eunice, bom dia, povo abençoado. Obrigado de coração, irmã Eunice. A seu esposo, pastor Uziel, obrigado pelas palavras ontem à noite. Muito obrigado mesmo, em nome de Jesus. Dirce Vires, diz assim pra gente, assim, a irmã Eunice de Itajaí, tá, gente? A Dirce Vires, Vitor Marçom, diz assim, assim diz o Senhor, eu sou o Deus do dia, da noite e da madrugada. Eu sou o teu abrigo, jamais te deixarei. Amém. Recebo também, em nome de Jesus, né? E ela mandou aqui uma letra do louvor aqui, que é o louvor Meu Barquinho, né? Dá pra gente soltar depois da passagem do pastor. E vai ficar bonito aí também, né? Quem está aqui junto comigo aí também, pastor Paulo de Blumenau, mandou Colossenses, capítulo 1, versículo 28, para a gente refletir aqui. Muito obrigado de coração. Glória a Deus, que também mandou essa mensagem. Aqui está no grupo aí também, né? Toda a congregação, muito obrigado, né? Nilda, bom dia.
2: Bom dia, irmão Eloy. Eu gostaria de pedir um louvor, meu irmão,
0: canta
2: no dia
0: então
2: de hoje. Nessa quarta-feira, eu gostaria de pedir um louvor. Eu queria ser para todos os irmãos que eu sei que estão conectados na rádio desde manhãzinha.
0: É verdade.
2: Eu levantei de manhã, a rádio não me pegava, boto desespero. Mas graças a Deus deu certo, fiz o que o Eloy falou e deu certo e está funcionando
0: normalzinho.
2: Glória
0: a Deus, amém.
2: E eu gostaria de oferecer esse louvor para todos os irmãos. Para todos, que esse louvor possa falar de forma poderosa no coração de cada um de nós. Nós não estamos sozinhos. Nós não estamos sozinhos, ainda que muitas vezes. Nós olhamos para um lado, olhamos para o outro, como a palavra que o Eloy acabou de falar, a reflexão dele. Depende da forma que olhamos as coisas, nós podemos enxergar vida ou morte, vitória ou fracasso. Então, que nós venhamos entender que muitas vezes nós vamos estar sozinhos de pessoas ao nosso lado, porque às vezes faz parte do propósito de Deus para aquilo que ele tem para cumprir nas nossas vidas. Mas nunca a ausência dele, nunca, jamais. Deus não se ausenta de nós. O próprio Davi falou, né? Aonde ele se esconderia do Senhor, que se ele descesse até o mais profundo abismo, lá estaria o Senhor. Então nós precisamos entender que muitas vezes nós vamos nos encontrar sem pessoas por perto. Nós vamos nos encontrar em lutas que nós vamos ter que travar nós e a ajuda de Deus só. E tudo bem, porque tem processos e tem chamados que é necessário. Porque nós precisamos crescer, nós precisamos tomar forma de adulto, de varão perfeito. E às vezes nós estamos como meninos, com medo, nos escondendo, quando a batalha fica grande. E eu quero dizer que em meio a tudo isso, Deus não vai embora. Jesus está conosco, Deus está vendo, Ele sabe, ele intervém quando necessário, mas Ele nunca vai impedir que nós venhamos lutar, porque depende isso do nosso crescimento. Então, eu não sei direito o nome do louvor, mas é quando todos foram embora, Jesus ficou. E oferecer para nossa irmã Eloy, que ela ama esse louvor. E que Deus abençoe a irmã Eloy, a sua vida e a vida de todos os ouvintes nessa manhã. Amém?
0: Amém, glória a Deus. Obrigado, irmã Inês, né? Minha nossa, irmã Nilda, me perdoa de coração. Eu tô lembrando que outra mensagem já tô. E a irmã Ima Saltotti falando ao fundo. E a irmã Nilda que trouxe a mensagem aqui pra nós. Glória a Deus, irmã Nilda, glória a Deus porque Deus é fiel, né? E esse louvor é lindo. Vou oferecer esse louvor aqui. Quando todo mundo foi embora, ele ficou, né? Quando todos foram embora. Louvor, louvor lindo com Gisele e Cristina e seu filho, né? Todos foram embora. Tá aqui o nome do louvor. Esse louvor é um abraço especial para o Meloí, estiver ouvindo a gente, ouvindo a gente aí também. Gratidão. Então bora de louvor, família. Já já mais participação. 9 horas e 14 minutos. Você está aqui junto comigo na Web Rádio Adoraia Tu Vale.

0: Oh, canção linda! Hoje eu sou o Livre Matos Nascimento, cantando aqui pra você. E anteriormente você ouviu também a canção aqui, né? Quando todo mundo foi embora, Deus ficou a pedido da irmã Nilda, Ilha Solteira, São Paulo. Obrigado de coração. Tem mais uma lá, filha? Tem, pode ir lá, tá no outro bolso de dentro. Olha, um abraço especial pra você que tá aí conectado aqui junto comigo, mandando aquele alô. Manda um alô pra cá, o telefone é 479-8441-6656. 479-8441-6656. Tô te esperando, tia, mas manda aquele alô. Diz que tu tá me ouvindo. Fala, fala que gosta da Rádio Dourado do Vale. Manilda, obrigado de coração, tá? Irmã Sartotti, bom dia.
1: Bom dia, na paz do Senhor, queridos irmãos da Rádio Adorai, Eloy. Essa manhã eu estava, essa madrugadinha, mas era de manhã, ouvindo as modas de viola. Foi a primeira vez que eu lembrei, porque acordar, eu me acordo sempre umas 7 horas, mesmo que eu vá dormir 11, meia-noite, mas eu consigo, precisava ser mais cedo, né? Mas ainda não foi possível, porque sempre quando eu acordo, eu ligo a TV, que tem cultos, né? A nossa TV, que nós temos, do R.R. Soares. Então, hoje eu lembrei, eu digo, não, hoje eu vou ligar o celular. Mas amei, viu, irmão? E entre elas, uma que me chamou muita atenção foi aquela 30 peças de prata. O irmão pode tocar mais uma vez na parte da manhã, para nós ouvirmos de novo. Inclusive, eu quero copiá-la e cantar. Tá bom? Um grande abraço. Olha quanta mensagem que já tem, né? Glórias a Deus.
0: Glória a Deus, obrigado, irmã.
1: Deus os abençoe.
0: Amém.
1: Na paz do Senhor.
0: Glória a Deus. Que bom que gostou, irmã Irma Sartotti. Até o seu João é capaz de gostar também. Um abraço especial para vocês dois. Obrigado pelo carinho. E todos os filhos também, Ivonir, Ivanor, Ivandro, todos aí também, né? E também a filha, Deus abençoe. As esposas dos filhos, esposa da filha, e assim por diante, toda a família seja abençoada. Irmã Ederley, irmã Miriam, mandou assim a paz do Senhor, irmã Eloy, ouvintes, quero pedir o hino Deus no controle com os herdeiros do rei. Quero oferecer a família do meu sobrinho, Irineu da Silveira, e todos que gostam do hino de viola. Olha só, né? Que benção. Obrigado de coração, irmã Ederley, né? Um abraço especial para toda a família. Esposa Miriam, Pedro Henrique, João Gabriel, Luiz Miguel, Davi Lucas, esposa do Pedro Henrique, a Kate Tais, aquela que vai trazer netos para a irmã Miriam. Ô, Glória, vai brincar os cabelos da irmã Miriam. Vovó, eita, Líria, ô, Má, vai ser benção, né? Vou soltar esse louvor e já vou achar aquele louvor que a irmã Sartotti pediu também. Bem-vindo, bem-vinda, você está aqui junto com a gente aqui na Rádio Dourado do Vale. Faça que nem eles, peçam o louvor e a gente toca aqui com muito carinho. 9:26, eu já começo a ficar agoniado por causa do pastor tá chegando, né? Os herdeiros de Deus. Opa, tem que copiar o nome do louvor, senão não vai achar, né, tio Eloy? O hino de Deus no comando, é isso aqui. Herdeiros do rei. E seguindo, eu já acho 30 moedas de prata aqui pra vocês aqui também, duas modas de viola, que vai ficar linda, linda também, né? Bora, família, manda aqui seu louvor, tô te esperando, tá? Obrigado de coração. Deus no comando, Deus no comando, é essa aqui mesmo.

0: Canção linda, Daniel e Samuel, 30 moedas de prata e também, né? A canção linda que o irmão Adelei pediu aqui, a esposa Miriam. Deus abençoe grandemente aí todos vocês também. Essa 30 moedas de prata, quem pediu foi a irmã Irma Sartotti. Quem tá aqui junto com a gente aí, o Filipinho. Felipe, perdão. Mandou que a paz do Senhor. Tenha uma ótima quarta-feira, abençoado por Deus. Um grande abraço para todos vocês. Obrigado, Felipe. Em Santa Cecília, ouvindo a gente aí também. Obrigado pelo carinho. Tem mais participação. Tem gente mandando aquele alô aqui também. Ficamos felizes. Tá cheio de gente. Tá, vai demorar um pouquinho teu alô, mas sai já também. Nem que sai depois do pastor, tá, família? Obrigado de coração aí por todos vocês estar aqui junto com a gente. Eu não tenho explicação senão dizer obrigado. Obrigado, Jesus. Obrigado, Jesus, por cada pessoa que está aqui, que não nos abandona. Quem mais está aqui junto com a gente? A dona Quitéria mandou mais um áudio.
1: Ô, Eloy, se não for pedir demais para você...
0: Eu toco.
1: Coloca aquele louvor que eu gosto, não deixa o barco afundar.
0: Pode deixar. Vamos tocar assim, tá?
1: Eu agradeço desde já, eu já agradeço.
0: E quando eu tiver com vontade de ouvir, é só pedir, tá, irmã Quitéria? Obrigado de coração, tá? Deus abençoe. Maria Luísa Bosqueto chegou também de Monte Castelo, mandou bom dia. Que a luz do sol ilumine o seu coração. A mente trazer clara. A luz do. Meu Jesus, perdoa, Senhor. Bom dia, que a luz do Senhor ilumine o seu coração. E. Ilumine seu coração e mente. Trazendo clareza e direção em cada decisão que você fizer. Amém. Palavra tremenda, né? Olha só o que a palavra tá puxando hoje, irmãs, né? A palavra tá puxando hoje aí pra gente meditar que a luz do Senhor, ela tá trazendo que a direção para nós nesse instante, né? Que benção. Só gratidão a Deus mesmo, não tem outra coisa senão nós podemos dizer obrigado, Jesus, né? Obrigado, Jesus. Não tem outra coisa senão dizer obrigado, Jesus. Indo com Milionários de Cristo, amigo fiel, ela pediu aqui também. Já vamos tocar esse louvor aqui também. Uma pessoa que a gente tem muito apreço aí também é a irmã Melânia de Salete. Obrigado, irmã Melânia, por não desistir de nós, viu? Força aí, tá? Força aí, tá quase devindo a bênção, em nome de Jesus. Ela que está frio aí, bom dia. Tá fresquinho, não tá tão frio não, né? Deus abençoe grandemente. Quem mais está aqui junto com a gente? A Maria Luísa falou que está muito frio lá em Monte Castelo, respondeu a Melânia, né? A Noeli Lima, de Major Vieira, lá em Todo de Cima, paz do Senhor. Aqui também está frio, em Major Vieira. Mas eu estou aqui de jaqueta, agora que eu vi, jaqueta, calça, está frio sim. Deus abençoe grandemente, né? Glória a Deus. Irmã Eunice, chegou? Irmã Eunice, solta, deixa Deus soltar aí para falar para ti o que está no coração. Eu vou ouvir o teu áudio depois, eu vou pedir para a Cauane assumir aqui, que eu preciso ir ao toilet. E já está o hino na agulha aqui.
2: Amém! Bom dia, povo de Deus! Bom dia! Amém por esses louvores tão maravilhosos, por essas palavras da irmã Nilda já tão sábia, por essas palavras que nós já ouvimos, por essa reflexão do Souza tão linda, tão maravilhosa. Que Deus continue abençoando grandemente o dia de cada um, para aqueles que estão preocupados, para aqueles que estão aflitos, para aqueles que estão achando que o Senhor esqueceu-se de você. Jesus jamais ele esquece dos seus, desde as palavras ali do irmão Eloy, que o irmão Eloy falou, nós sendo pecadores, nós sendo os falhos, nós muitas das vezes se compadecemos da dor do próximo, a gente se coloca no lugar, a gente sente a dor, a aflição e também nos regozijamos quando a pessoa está feliz, está alegre, porque essa é a vontade do Senhor, a palavra de Deus diz, chorai com os que choram, mas se alegram com aqueles que também estão alegres. Então, para você que está num dia difícil, num dia de prova, num dia de lamento, num dia de dor, eu quero te dizer que o Senhor jamais vai te abandonar, jamais vai te esquecer. Faço das palavras da irmã Nilda as minhas palavras. É o Senhor nos enraizando, é o Senhor fazendo nós crescer, é o Senhor mostrando que Ele sabe cuidar da melhor maneira. O Senhor, Ele tem todo o poder. Eu quero também oferecer um louvor para todos que estão na escuta. Não vou citar nomes porque a gente acaba esquecendo, mas aquele louvor, eu cuido de ti. O Senhor cuida de nós. O Senhor, Ele sabe o nosso lamento, Ele sabe as lágrimas, Ele sabe a dor e Ele sabe no momento exato de nos abençoar. Ele sabe no momento exato de nos honrar. Deus tem honra para a tua casa. Deus tem honra para a tua família. Deus tem honra para você. Te diz o Senhor nesta manhã.

Glória a Deus, glória a Deus, glória a Deus, né? Gente, eu quero aqui, ó, com esse louvor aqui que a irmã tá, tocou aqui, eu tenho certeza que eu tô tremendo pra falar isso, mas... Oh, Jesus, obrigado, Pai. Lembro que eu tenho muito tempo pedido pra vocês poder orar pra gente conseguir trocar de carro. Lembro que eu tentei fazer várias vezes pra conseguir trocar e simplesmente não conseguia trocar. Deus usou a irmã Inês falando assim pra mim, assim, ó. Irmã Eloy, acalma teu coração. Não é a revendedora que Deus vai te colocar em carro, que Deus vai entregar um carro aí na tua casa, ele vai chegar aí na tua casa.

casa e o meu coração simplesmente disse: como que vai vir um carro aqui na minha casa para mim conseguir trocar? Por devido às circunstâncias que eu passei no passado, meu score não subiu, mas meu nome está todo limpo, mas para um carro de pouco mais valor, eu não conseguia financiar, não conseguia. E devido ao valor que entra para a rádio com nota fiscal é tão pequenininho, eles nem consideram aquele para poder simular junto. Mas graças a Deus que vem esse tão pequenininho, em vista de vocês que estão ajudando. Obrigado, obrigado. Claro que tem minha esposa que trabalha encarregada no lar do Analisete, né? Coordenadora. Mas eu questionando Deus, mas Senhor, eu preciso trocar de carro. E eu pedi oração para a irmã Eunice. A irmã Eunice falou assim para mim: irmão Eloy, acalma teu coração, se não dá certo, Deus conhece teu coração e sabe que tu não vai conseguir pagar nesse momento. Mas acalma o teu coração, porque Ele é fiel, Ele não falha. Meu coração aqui está muito feliz. Semana, uns 15 dias atrás, veio uma pessoa aqui em casa falando: irmão Eloy, eu sei que tu precisa de um carro, tu queres dar o teu carro de entrada e pegar o meu. E fomos negociando, e aquele irmão mandou a foto, quantas pessoas queriam pegar o carro dele. Ele mandou para mim, aquele irmão: quantas pessoas que querem negociar o carro, quantas pessoas querem, mas Deus está tocando no meu coração que esse carro é para ser para ti. E eu estou com a bênção na garagem, meus irmãos. Talvez para você que está ouvindo é pouca coisa, mas só Deus sabe quanto que a gente lutou para conseguir, sabe? Só Deus sabe quanto que a gente lutou com essa rádio para manter. Obrigado. Muito obrigado a todos que acreditaram em mim, que não desistiram de mim, não desistiram da rádio. Glória a Deus por tudo isso. Glória a Deus. Deus é tremendo. Simplesmente confia, porque Ele cuida. Ele cuida, Ele te ama com todas as forças. Não tem nada, nada nesse mundo. Não tem presidente, não tem exército nenhum que tenha o poder que esse nosso Deus tem. Quando Ele quer abençoar, até o inimigo obedece. Glória a Deus, meus irmãos. Eu sei que a inveja vai ser tremenda para cima, que eu não merecia tanto. E a irmã Inês falou assim: meu Eloy, Deus está te dando carro, não é esse, é um carro bem grande, viu? Confia, espera no Senhor, meu Eloy. Eu não imaginava que ia ser um carro tão grande, que vai servir para fazer a obra de Deus também, em nome de Jesus. Glória a Deus por isso. Glória a Deus, obrigado, Jesus. Obrigado a todos que oraram. Deus cuida, acredite, simplesmente acredite. Perdão que eu estou em lágrimas, mas não é lágrima, é de tristeza, é de alegria, assim como a minha esposa também chorou muito de alegria, assim como fomos ungidos e orados junto no negócio. Foi incrível a presença de Deus. Muito, muito obrigado, família Adorael Alto Vale. Ai, meu Eloy, eu estava usando a rádio para ganhar dinheiro lá, meu irmão. Vai conhecer a rádio primeiro. Vai conhecer a rádio primeiro para depois julgar. Glória a Deus por cada centavo que acreditou na rádio. Por que que essa rádio é diferente? Por que essa rádio? Porque é uma família. A gente pode contar, pode confiar. O certo não seria eu falar, porque Deus mostra que tem pessoas que vão ficar com inveja. Mas aprenda a confiar em Deus e você vai ver o que Ele vai fazer na tua vida. Eu trago isso em nome de Jesus, testemunhando. Esse é um testemunho. Acredita que Deus cuida da gente.

Glória a Deus na família, que benção, né? São exatamente 9 horas e 56 minutos. Mais um louvor rapidinho. Aí vem a mensagem do pastor. A partir de agora, depois da mensagem da Lídia ali, já começa a mandar mensagem já pro pastor, quem quer mandar aquele alô para ele, ele fica muito feliz. Preferencialmente áudio, tá?

0: Glória a Deus, que maravilha, né, família? Quero dar um abraço especial para você, uma palavra agora especial com o pastor Mauro Sverling. Pastor Mauro Sverling, que vem aí junto com a gente toda as quarta-feira ao vivo. Tá chegando aqui agora aqui na rádio também. Vamos ouvir a mensagem dele com o teu programa também. Manda mensagem para ele.
1: Bom dia. Sou pastor Mauro Sverling, da Igreja Evangélica de Confissão Luterana no Brasil. E você já parou e observou como as pessoas fazem de tudo para aparecer? Para ganhar likes, curtidas, para estar em evidência. Todo mundo gosta de estar no palco, ter o microfone na mão e aparecer. Mas quando perguntaram sobre Jesus para João Batista, aquela resposta de João Batista, ela é esmagadora. Ela destrói qualquer sentimento de ego, porque ele responde: convém que ele cresça e que eu diminua. É verdade que todos nós não gostamos que as pessoas se esqueçam de nós. É duro quando a gente é esquecido. Mas sabe o que te torna uma pessoa inesquecível? Não é a maneira como você se apresenta. É a maneira como você trata as outras pessoas. A sua gentileza, a sua transparência, a sua verdade, a sua fidelidade, a sua honestidade, a tua energia, o teu coração e, acima de tudo, a tua bondade. É isso que ninguém esquece. As nossas vitórias são facilmente esquecidas, os nossos troféus empoeiram. Mas aquilo que nós fizemos para os outros, o quanto de nós nos doamos para os outros, isso ninguém esquece. Isso de verdade nos torna inesquecível. Sabe por quê? Porque o inesquecível não vem de fora. O inesquecível sempre vem de dentro. Meu irmão, minha irmã, você quer se tornar uma pessoa inesquecível? Valorize os outros. Seja amoroso com os outros, seja gentil, seja paciente com os outros. Trate os outros com respeito. Procure valorizar as suas virtudes e não potencializar os seus erros. Isso o mundo faz. Mas nós, como cristãos, devíamos examinar tudo e reter o que é bom. E às vezes a gente tem prazer em colocar o erro dos outros para destruir os outros. Faça o contrário. Publique as virtudes. Compartilhe as virtudes. Exalte as virtudes. E então, sim, você se tornará uma pessoa inesquecível. As pessoas na hora até podem não dizer, mas elas sabem o teu caráter, o teu quilate. Neste mundo de aparência, voltemos como cristãos a ser essência. E a essência, ela é resultado de uma caminhada com Cristo. Convém que ele cresça e que eu diminua. Porque à medida que Cristo for crescendo na minha vida, eu vou ser um Cristo para o outro. E então, eu e você nos tornamos inesquecíveis. Pense sobre isso hoje, reflita sobre isso hoje e faça tudo para se tornar uma pessoa inesquecível. Deus te abençoe ao longo desse dia. Amém.

0: Maravilha de Deus, né? Espera aí um pouquinho.
1: Tá ligado aqui?
2: Deu boa. Tá ligado.
3: Tá ligado aqui. O Eloy é complicado.
0: Começou.
3: O Eloy nem começou e já complicou de novo. Já deu barulho de rato.
0: É, né? Retorno, por causa do microfone.
3: Meu, tava ligado?
0: Tá
3: não.
0: Ligado.
3: Ah, não.
0: Tá ligado? Tô te ouvindo.
3: Tá, é, tá ouvindo? Uhum. O pessoal tá... Não, ainda bem que não falei besteira, né?
0: Não, ainda não, né?
3: Não, que bom.
0: Tá, a luzinha acesa tá...
3: A luzinha azul tá acesa.
0: Então tá bom, então. E aqui também tá. Bom, seja bem-vindo. Vocês estão no Facebook, vocês estão pela Rádio Doraito Vale também. O meu muito obrigado, né? Toda quarta-feira a gente tem o privilégio de estar aqui junto com a gente, o pastor Mauro Svelin, que vem com muito carinho trazer para nós essa mensagem. Né, pastor Mauro Svelin, tá tudo bem contigo, certo?
3: Bom
0: né?
3: dia, ouvintes da Rádio Doraito Vale. Bom dia, como é que eu vou dizer... assistentes do Facebook, porque não é só ouvinte, né?
0: Internauta,
3: eles enxergam a beleza do Eloy e a minha estranheza, né?
0: É boa, essa foi,
3: essa foi boa. Essa me superei, né?
0: Sim,
3: mas eu diria, vamos pro antônimo.
0: Pastor,
3: é uma alegria a gente poder estar aqui, poder transmitir a palavra de Deus num mundo tão carente, né, Eloy?
0: É verdade.
3: Um mundo carente da presença de Deus, um mundo que se vende por qualquer coisa e que emite julgamentos a partir de qualquer coisa que ouve e não examina tudo e retém o que é bom, né?
0: É então, verdade, pastor.
3: Bora ser feliz.
0: Pastor, eu tenho que agradecer aqui de coração, quero agradecer de coração a entrevista que o senhor fez para nós lá na festa da colheita da Igreja Evangélica Confissão Luterana, lá na Sociedade 25 de Julho. O vídeo ficou muito bonito, né?
3: Mas tudo bem. Pode ter ficado legal.
0: Agora, a parte mais legal do vídeo, se o pessoal assistir, foi o susto que o senhor levou que o banco caiu.
3: Ah, que o banco caiu. Sim, mas também. Se eu tivesse grávido, eu teria perdido o bebê. Eu fiquei preocupado com a criança. Porque eu fiquei preocupado com a criança. Quando eu vi aquilo lá, pensei, uau, porque é muito fácil os acidentes.
0: É verdade. Daí passou, gritou: o banco caiu, mas a criança está de pé. Muito bom.
3: Sim, legal, né? É, essas coisas a gente faz ao vivo, é bom quando não tem edição, né?
0: Não era ao vivo,
3: né? É o making off.
0: É isso aí, né?
3: É o making off.
0: Já tem mensagem pro senhor aqui já?
3: Já? Mas eu nem comecei a falar besteira ainda.
0: A Arlene Rochinol lá da...
3: Arlene se prepara sábado à noite, interesse mútuo na nossa segunda pregação sobre os pilares da família. Pode trazer até o cachorro.
0: Acho que o som está muito alto aqui para a rádio. Deu uma melhorada agora também. Pode trazer até o cachorro, olha só, né?
3: Isso, traz até o cachorro.
0: Pastor, tu que é pastor, por que o cachorro entra na igreja?
3: Porque a porta está aberta?
0: Tá, com certeza, isso mesmo, né?
3: Mas eu tinha quando eu morava em Novo Hamburgo, um presbítero chamado Nairo, ele trabalhava na SPSA, então ele ia volta e meia para a França ter cursos e dar cursos, e um dia ele encontrou uma igreja luterana em Paris, e ele foi então no culto, e a surpresa de repente entrou uma senhora com o cachorro, e o cachorro sentou de lado do banco. Cara, ele nunca tinha visto isso, né?
0: Como pode,
3: na Europa, né? É normal essas coisas,
0: verdade,
3: acontecerem, né?
0: Olha só, Deus abençoe grandemente. A irmã Eunice Itajaí já te mandou
3: isso,
0: um
3: a Eunice. Pegaram um lance de tainha na praia de cima da Palhoça,
0: né?
3: Com algumas milhares de tainha de madrugada, coisa mais linda.
0: Foi.
3: Pensei lá, será que em Itajaí tem tainha também?
0: Tem, né? Tem, logo, logo já chega ali.
3: Mas será que não é só lá no CEAS, aquelas que vêm com carimbo?
0: Não, eu vi que eles pegaram já uma redada de tainha ali na Laranjeirinhas, ali a Praia de Laranjeiras é Camboriú, né?
3: Uh-huh.
0: Ali eu vi que pegaram já uma redadinha também.
3: Sim.
0: Né? Olha só, a irmã Eunice.
4: Bom dia, povo de Deus, bom dia, na paz do Senhor Jesus novamente, que Deus te abençoe, pastor Mauro, que
3: obrigado.
4: Deus te use grandemente hoje novamente, já estamos aqui preparados para te ouvir e já impactado com a tua alegria novamente, deixa Deus te usar, tu és bênção, que o Senhor venha te usar e que tu possa transbordar para encher os nossos corações, Deus
3: amém.
4: Abençoe.
3: Amém, irmã, amém, a Bíblia é para rir para não chorar, né? Então, mas que legal, sim. Que
0: quem
3: bom.
0: Mais vou mandar mensagem pro pastor?
3: Alegria
0: aqui,
3: a gente poder estar aqui.
0: Também.
3: Isso, na rádio, né?
0: Glória a Deus. Pastor, então, dia 23, várias
3: dia chances, 23, cara. Às 19h30, no Alto Ribeirão da Vargem,
0: é
3: naquela
0: igreja.
3: Naquela, hã?
0: É sábado já agora, hein?
3: Agora, no sábado. Atualiza tua agenda, Eloy.
0: Eu tô fazendo...
3: Depois tu vai na rebimboca da parafuseta e se esquece. Então, rebimboca da parafuseta. Essa é a peça que volta e meia estraga no carro. Então, sim, vai ser uma alegria a gente estar lá. Aquele trabalho missionário ali do Alto Ribeirão da Vargem faz o coração da gente brilhar. Tá? Poucos meses de trabalho, igreja cheia, coisa linda, povo louvando, sentindo a presença do Espírito Santo. É muito legal e eu sou suspeito, mas eu tenho convicção daquilo que Deus coloca no meu coração. Senão Deus não permitiria que a gente estivesse aqui.
0: É verdade.
3: E principalmente pregações na área da família. Né? Ontem eu também iniciei um novo trabalho com casais, Grupo Elo. Ontem tínhamos 16 casais. Eu falei sobre conselhos bíblicos para salvar nosso casamento. Foi um encontro de 2 horas maravilhoso. Eu digo isso por quê? Porque se nós não edificarmos a família, né? Tudo se perde. Se a família vai bem, tudo ao redor caminha bem. Se a família vai mal, tudo passa por dificuldades, né? Então, é importante a gente ter isso diante de nós. Problemas no Facebook, Eloy?
0: Não, está aqui tudo certo. Só comparando aqui para ver se está tudo certo. Aqui,
3: tá.
0: A Nilda está lá no Facebook.
3: Ah, tá. A Nilda está no Facebook.
0: Está no Facebook.
3: No Facebook.
0: E eu não tinha conseguido abrir aqui. A Nilda está lá no Facebook. Só
3: deixa
0: eu
3: achar
0: aqui rapidinho também. Aqui, ó. Está aqui a mensagem que o pastor Mauro Svelli. Vamos ver aqui. Assistir ao vivo, né? Tem essa aqui, certo? Meu celular não está fungando bem direito aqui, né?
3: É.
0: Olha só, a Nilda, ela manda assim para o senhor aqui, ó. Bom dia, pastor Mauro, estou na escuta, Deus abençoe grandemente. Tenho certeza que a mensagem será poderosa.
3: Poderosa. Bom, a senhora já sabe que vai ser a continuidade da quarta-feira passada, né? De como responder ao mal, né? Então, depois eu vou fazer uma pequena introdução do que nós vimos na semana passada e aí os detalhes de hoje, né? Para que a gente tenha esse cabelo, barba e bigode, visão completa do texto.
0: Eu estou anotando aqui já para falar com o pessoal da internet à tarde, para eles ir lá para ver se... Internet.
3: Internate.
0: Eu estava aqui ontem colocando mais uma câmera de segurança aqui para a rádio, aqui, né? Precisa ali também, por causa do equipamento. E...
3: Sim.
0: Só que não é eles que cuidam disso ali, a pessoa é responsável. Que
3: mas tu não tem o galo que está cantando aí?
0: O galo está pronto para
3: ir. Na realidade, tem que botar ganso. Melhor cão de guarda é ganso. Ganso é a melhor coisa que tem.
0: Ah, Deus cuida. Deus, em nome de Jesus, né?
3: Depois de Jesus, claro.
0: Claro, né? Não, cachorro, nós educamos todos eles.
3: Sim, o cachorro de vocês não serve pra nada. Só pra ficar pulando na gente.
0: Tu sabe o que o cachorro faz?
3: Bauau. Bauau, isso aí. Não. Gente, perdoem o Eloy, esse humor mórbido. Eu vou chorar. Sniff, sniff, sniff aqui. Não. Ô, Eloy, por favor, nós estamos ao vivo na rádio. Essa é uma rádio cristã. Por favor, Eloy, nada de carnalidade.
0: Essa é a diferença da rádio do Reto Vale, pastor. Ninguém é igual a nós, não tem?
3: Não.
0: E eu não tenho vergonha que eles estão vendo só o senhor no Facebook, não eu.
3: Ah, que bom. Menos mal, porque senão eu vou perder. Bom, eu já não tenho uma imagem mesmo, né? Já não tenho fama, então.
0: Pastor, o pastor tem que ver o vídeo lá, quanta brincadeira que eu fiz lá aos bastidores da festa de vocês.
3: Sério?
0: Ficou linda.
3: Sim,
0: linda mesmo.
3: Uma hora dessa eu vou olhar com calma.
0: Foi muito legal mesmo, tá?
3: Legal.
0: Abraço, Souza, tá ouvindo a gente aí também, obrigado de coração. Felipe, de Santa Cecília, ouvindo a gente aqui também, obrigado de coração. Gessi, de Pouso Redondo, várias mensagens aqui também.
3: E o irmão de lá de Goiânia?
0: De Goiânia, tu mandou mensagem?
3: Falei com ele, já falamos, já conversei com ele.
0: Agora que ele quer falar, agora ele não manda uma mensagem para a rádio.
3: Não, não precisa mais de ti, não precisa de atravessador. Não precisa de atravessador.
0: Sem pastor Mauro.
3: Só isso, né? Nem conversamos, eu só não... Minha vida, final de semana, festa muito corrida, não tenho muito tempo, né?
0: É verdade, né? Bem, é isso aí. Então, você que está conectado aqui junto com a gente, aqui, manda seu alô para cá, se quiser mandar uma mensagem para o pastor. É o DDD 47 98441 6656, 47 98441 6656. Essa é o WhatsApp do, aqui da rádio para você mandar. Tem gente, a Nilda está gravando um áudio para o senhor. E o que, que vai ser a introdução, então, da palavra que o senhor vai continuar novamente?
3: Bom, eu vou fazer a introdução, então, do que nós estudamos na semana passada. Pode ser?
0: Aham.
3: Tá. Na semana passada, o título do trabalho desse encontro que eu comecei na quarta-feira passada, como se deve responder ao mal, e o texto bíblico base foi Romanos 12:21. Não te deixe vencer pelo mal, mas vence o mal pelo bem. E eu falei, falei de uma forma muito clara, de uma forma ou de outra, esteja preparado. O mal sempre vai acontecer. Então, eu elenquei 8 possibilidades. A primeira é, tem expectativa de que o mal virá. Tá? Segundo, suporte o mal. Terceiro, dê graças pelo efeito refinador que o mal ele vem trazer para a vida de você, né? Então, quando o mal acontece na vida de um cristão, ele não é para prejudicar, ele é refinador para deixar ele mais precioso. A Bíblia também diz para que a gente odeie o mal, a gente ore para escapar do mal, a gente exponha o mal, e aí eu falei, foi muito claro, expor o mal, mas não humilhar a pessoa, porque tem pessoas que encobrem o mal, mas humilham a pessoa, e a gente está vendo isso hoje nessas exposições direita e esquerda na área da política, está vergonhoso, eu diria, está vexatório. Vexatório. Há um vitupério, né? O vitupério é uma humilhação que não tem nem palavras para a gente descrever. Estão vituperiando as pessoas, assim como Jesus foi vituperiado. Então é importante a gente olhar para isso. Expõe o mal, sim, mas preserve o pecador. O sétimo conselho, que a partir da palavra vença o mal com o bem. E o último conselho, então, que eu trouxe para vocês a partir da Bíblia é resista o mal. Então, essa é uma introdução breve daquilo que nós, só para fazer um flashback, um remember, daquilo que nós vimos na semana passada. E assim você consegue se atualizar. E aí, hoje eu quero trabalhar 4 coisas para que a gente nunca faça com o mal. Ah, então, são coisas bem simples, práticas, mas que muitas vezes a gente permita que aconteça na vida da gente. Então, deixa eu ouvir o que tens ali, Eloy, para depois a gente ir adiante.
0: Que maravilha, pastor. Vai ser uma benção poder ver isso aí novamente, senhor, aí, né? O vídeo que a gente postou ontem à noite, tá? Daquela da festa da comunidade ali, até agora tem 1.470 visualizações já de pessoas.
3: A gente não tem nada para fazer, né? Só fica na internet.
0: É, mas por que estão curtindo então, né, pastor?
3: Porque é legal, né? É legal. Isso. Irmãos, a gente, assim, ó. Eu não sei como está a tua vida, mas eu sei que a vida de ninguém está fácil.
0: Não.
3: Eu tenho. Quantos quilômetros dá lá de casa até aqui? Dá uns 4, 5 quilômetros, né?
0: Dá 5.
3: Uns 5 quilômetros. É. Eu sempre venho pensando, né? Eu penso assim, Deus, como será a vida dos ouvintes? Ou das pessoas que acompanham pelo Facebook, como é a vida dele, como ele acordou hoje, como ele está agora.
0: É verdade, né?
3: Então,
0: sim.
3: Assim, ó, eu não sei, mas o que eu sei, eu posso dar um pouco de leveza e de humor.
0: Essa
3: é uma coisa. Eu sei que talvez tenham irmãos que vão se escandalizar com a minha pessoa. Sabe? Assim, não, Eloy, tem gente que é engessada, engomada, foi criada nessas sombras e que não consegue lidar. Eu falo isso porque meu avô era um homem muito bom, justo, mas muito duro. Ele muitas vezes, quando eu e o pai, nós nos divertia, ele xingava até o pai que a gente estava fazendo bobice demais.
0: Olha só.
3: Então,
0: né?
3: Assim, ó. Eu não estou condenando alguém, mas eu sempre digo assim, se Deus me deu essa alegria, ele também vai me perdoar por causa dela.
0: E tenho certeza que Jesus ele não era uma pessoa triste, amargurado, andava totalmente...
3: Não, muito pelo contrário, ele era para frentex. Era
0: para
3: frente, ele vivia o momento. Um momento de tristeza, mas de júbilo. Ele participou de casamento. Ele viveu.
0: É verdade. Pastor, posso falar uma coisa para você?
3: Fala, brother.
0: Quem não está acostumado com nós vai ter com Jesus. Que nem Jesus agradou todo mundo, que dará nós dois, né, pastor? Não fica triste, pastor. Não fica...
3: Troca de rádio?
0: Não troca.
3: Olha ali, ó. Tá vendo como Eloy é falso, irmão? Quando eu falei troca de rádio. Não! eu vou perder os likes, eu vou, as curtidas, as visualizações.
0: Não, a rádio não, não, ela nem tem como curtir a rádio.
3: Não tem, né?
0: Tem como avaliar.
3: Mas o Face tem.
0: Tem.
3: Ah, que legal. Legal.
0: Tem irmãos. Como avaliar. Tanto é que nós, no, tanto no aplicativo da Rádio do Raio do Vale, tanto uh-huh. quanto no site, que é no Google, nós somos 5 estrelas, nas duas somos 5 estrelas. Não teve nenhuma reclamação até agora, só 5 estrelas.
3: Sabe? 5 estrelas?
0: É, o máximo de nota é 5 estrelas, né? Aí todas as avaliações que tem lá são 5 estrelas. Ninguém botou.
3: Eu pensei uma coisa, não vou dizer.
0: Fica quieto.
3: não vou dizer. 5 estrelas, não. Sem noção. Sem noção. Legal. Mas assim, Eloy, eu não sei dos outros que participam, mas eu, aquilo que eu disse, eu sempre procuro, eu mando as favas do politicamente correto. Tá? Eu não concordo com o politicamente correto. Existe uma coisa que se chama meritocracia, isso é bíblico. Tá? Inclusive, isso é um princípio neotestamentário. Mas ninguém tem o direito de ofender ninguém ou de minimizar alguém. Então, a questão do respeito. Né? Dizer a verdade, respeitando as pessoas, como diz, exponha o mal, mas não humilhe as pessoas.
0: É isso aí.
3: Tá? Então, esse princípio nós precisamos. Porque esse foi o princípio de Jesus. Esse foi o princípio de Jesus. Por quê? Porque se você ama as pessoas, né? Odeia o pecado, mas ama as pessoas e você está preocupado com a salvação delas, você vai respeitá-las.
0: É verdade.
3: Você vai respeitá-las. Ok.
0: Que beleza. Pastor, tem áudio para ti aqui.
3: Tá.
0: A Nilda de Ilha Solteira, deixa eu mandar.
3: Ah, Ilha Solteira.
0: Aumentar o retorno aqui um pouco para ti aqui, ó.
5: Pastor Mauro, então eu, aqui em casa eu tô ganhando, porque se o cachorro do Eloy só sabe pra pular nas pessoas, os dois que tem aqui em casa, então tá ganhando, porque já comeram a cama, comeram o sofá, comeram o armário, comeram o colchão, então os meus, ó, tá dando de 10 do cachorro do Eloy.
3: Não, eu agora eu tô rindo. Não, é sem noção.
0: Já viu uma rádio assim, pastor?
3: Não, é sem noção.
0: Com
3: não.
0: A experiência que o senhor tem, viajou o mundo inteiro, bom, viu algo assim?
3: Pelo menos no tempo que nós dois estamos juntos, ninguém vai precisar tomar remédio para depressão.
0: Não, isso aí, né?
3: Legal, mais, né? Muito bom.
0: Felipe Jardim de Canela, Rio Grande do Sul, tá
3: mandando aqui. Canela, coisa linda. Saudade de lá.
0: Abençoado dia a todos. Os Canela. Irmãos e ouvintes da rádio, né? Grande abraço, tá mandando aí também, né?
3: Uhum.
0: E a Arlene mandou também o Romanos 10. Provavelmente ela não tá ouvindo a rádio, ela esqueceu do pastor, né? Depois puxa a orelha dela que ela não te ouviu hoje, tá? Provavelmente. Ou ela tá esperando eu falar alguma coisa dela pra ela falar. Falado.
3: Uhum. Né?
0: Pastor, fica à vontade.
3: Ok.
0: Com certeza vem mais
3: mensagem. Então, meus queridos, o tema que eu trago desde quarta-feira pra cá, eu fiz questão de dividir ele em dois momentos pela seriedade dele e pela necessidade de nós lidarmos com isso, termos consciência do princípio bíblico. Tá? Então, eu vejo hoje correntes teológicas, inclusive dizendo que o diabo não existe, está na cabeça das pessoas, e que se você tem Jesus, nada de mal acontece. E nós sabemos que não, porque o próprio Jesus diz que no mundo nós passamos por aflições. Existem coisas na nossa vida que a gente precisa ter consciência. E as quatro coisas para a gente nunca fazer com o mal, ou quando a gente está vivendo um momento difícil na nossa vida. O primeiro é nunca se desespere pensando que esse mundo mal está fora do controle de Deus. Quando você está passando por uma dificuldade, um momento de provações e privações, quando você está sendo humilhado, vituperiado, quando de fato parece que o céu se fecha contra você, não pense que Deus perdeu o controle desse mundo. Deus continua sendo Deus. Apesar de tudo aquilo que está acontecendo, Deus continuou sendo Deus, mesmo que ele permitiu que Jó passasse por todas as provações que ele perdeu. Deus estava sendo Deus quando Jó perdeu seus 10 filhos, perdeu as suas noras, perdeu as suas plantações, perdeu a sua propriedade, quando ele perdeu praticamente a sua dignidade, mas ele não perdeu a sua fé. Em Efésios capítulo 1, verso 11, nós lemos: Ele, Deus, faz todas as coisas conforme o conselho da sua vontade. Meu irmão, minha irmã, por mais que o diabo sapateie, esperneie, ele está derrotado. Lá em Gênesis já vemos que a cabeça da cobra foi pisada. E foi pisada por Jesus. Jesus venceu não apenas a tentação, mas Jesus venceu a morte, que é o salário do pecado, a morte. E com isso ele venceu Satanás e os seus ardis e todas as suas ordens e todas as suas influências. Então, não diga que Deus entregou o bastão. Deus deixou as coisas acontecerem. E ele saiu de cena, ele correu, ele fugiu da raia. Não, ele permanece aqui, olhando por esse mundo. Ele chora por esse mundo. Mas ele ainda confia na sua igreja. Ele confia em cada um de nós. E ele espera que, a partir da minha vida e da tua vida, você que está me ouvindo, da tua vida, não espera dos outros. Faça o que é possível com o que você tem disponível. Assim como Eloy e eu estamos fazendo. Nós não estamos fazendo isso aqui para ganhar dinheiro. Eu não. Eu nunca me preocupei com dinheiro na vida. Eu nunca fui de uma comunidade a outra e pedi pelo salário. Nunca. Eu nunca fiz um trabalho pensando, deixando de pregar algumas coisas, porque eu poderia perder o salário ou ser demitido. Deus conta conosco. Eu não preciso de avião. Eu posso ir a pé. Ou Deus pode mandar a pessoa na minha casa. Às vezes Deus permite que a minha máquina, como aconteceu essa semana, estrague, para que a pessoa que venha consertar saia da minha casa com oração de libertação. Você entendeu o recado? Deus continua sendo Deus. Deus é Deus. E nada há maior do que ele. Então, nunca se desespere pensando que esse mundo mau está fora do controle de Deus. Agora eu preciso confessar, eu tenho muitos perrengues, assim como Jacó lutou com o anjo do Senhor no Val de Jaboque e saiu manquejando. Eu ultimamente tenho tido muitas lutas com Deus e eu não estou só manquejando, Eloy, eu estou roxo. Porque o cara está me acertando em muitos lugares. Mas eu não saio antes de receber a bênção.
0: Verdade, bênção.
3: Então, a gente, sabe, a gente coloca Deus nas nossas categorias. A gente coloca Deus dentro dos nossos estereótipos, dentro das nossas teologias. A gente rotula as pessoas dentro do nosso conceito de Deus. E a gente, às vezes, deixa ou impede que Deus seja Deus na nossa vida, na nossa família. Sabe, quando eu saí de casa agora, eu dei boas gargalhadas. Porque minha esposa está meio gripada. Ela está lá na sala, está trabalhando lá, fazendo um backup das coisas. E a Charlotte estava no escritório. A Charlotte é minha maltez, é uma safada, né? Coisa linda, um presente. As duas irmãs que nos presentearam, elas, Deus as levou esse ano. Trouxe para junto dele, eram tementes a Jesus. E quando a Charlotte escuta a chave do carro, eu peguei a chave do carro, ela latiu e puf, veio. E aí ela veio com o cobertor, uma capa, a capa dela, né? Saiu e toda feliz, eu disse, lá vai o Batman, né? E aí quando eu saí, eu disse, vai lá na mamãe. Uhum. E ela pegou com a sua capa, foi, é, Simone, eu, minha esposa, damos risada.
0: Que bom, né, pastor?
3: Sabe, a gente enxerga Deus nos pequenos detalhes, assim como a Charlotte escutou barulho da chave veio ao meu encontro. Deus escuta o nosso clamor. E assim como a Charlotte trouxe riso, né, aquela cena, vindo ela com a capa arrastando por baixo da mesa, assim Deus vem ao nosso encontro para alegrar o nosso coração. Eu tenho orado por muitas coisas na minha vida, não por egoísmo, mas que eu pudesse fazer por outros. Eu acredito, tem coisas que eu estou orando por anos, Eloy. Deus ainda não deu, mas Ele vai dar. Eu creio nisso. E minha esposa crê nisso também. A segunda coisa que eu olho para dentro dessa postura, quando o mal nos aflige, nunca ceda ao pensamento de que Deus peca, ou de que Deus é alguma vez injusto ou impiedoso na maneira como Ele governa o universo, ou Ele permite que as coisas aconteçam na minha vida. Deus é injusto. Eu já perdi uma casa sendo avalista, confiando em pessoas. Eu perdi uma casa, Eloy. Mas eu nunca culpei Deus por isso. Porque quem assinou aqueles documentos de avalista fui eu. Fui eu. E não Deus. Meu irmão e minha irmã, agora eu vou dizer algo muito duro. Você já pode ter perdido um filho, marido, esposa. E você está nesse momento dizendo, Deus foi injusto.
0: Pastor, uma irmã.
3: É, ou irmã, Deus não foi injusto. Existem coisas que acontecem na nossa vida e que Deus tem um propósito educativo ou redentivo. Deus nunca é injusto ou impiedoso. Nenhum fardo é maior do que as nossas forças. Por mais difícil que... Às vezes a gente sai torto. Mas a gente sai vivo. E enquanto nós estamos vivos, a eternidade, ela é uma realidade na nossa vida, porque a eternidade é o fruto de uma escolha de obediência à ação do Espírito Santo que opera tanto querer quanto realizar na nossa vida. Quantas vezes você e eu culpamos Deus pelas coisas? Eu já cometi muitos erros e pecados e pago muitas vezes as consequências disso, Eloy. Mas eu nunca culpei Deus por isso. E eu peço para você, irmão e irmã, eu sempre falo do evangelho com o coração aberto. Não tenho vergonha da minha vida. Porque cada coisa que Deus permitiu que acontecesse tinha um propósito. Se as coisas tivessem acontecido como nós planejamos há um ano e meio atrás, há 2 anos atrás, o encontro de ontem à noite com 16 casais não teria acontecido. E quando você vê aqueles casais saindo com brilho nos olhos, com vontade de ir para casa e ficar junto, então nenhuma lágrima, nenhuma dor, nenhuma oração de clamor consegue explicar a grandeza disso. Deus não é injusto. Deus não é impiedoso na maneira como Ele governa o universo. E dentro desse universo está a minha e a tua vida. Sabe, às vezes eu tinha uma caminhoneta importada, top de linha. Hoje eu ando com Uno 2012 com 235 mil quilômetros, nem direção hidráulica tenho. Às vezes dói o pescoço nas estradas de chão e eu não reclamo. Porque até agora Ele sempre me levou e trouxe para casa. Claro que eu oro por algo melhor. Quem não ora, né, Eloy?
0: É verdade, pastor.
3: Quem não ora? Eu não regredi na vida. Eu só recebi uma nova forma de servir a Deus. Antes eu tinha um cavalo 4 de milha, agora eu tenho uma mula. Coisa boa, né?
0: Pone.
3: Uma mula! Nunca tinha pensado nisso.
0: Pastor, só para saber, hoje em dia as mulas são mais caras
3: do que um cavalo. É, mas o que? Eu estou falando, um quarto de milha é caro. É caro, é cavalo de raça, né?
0: Com certeza.
3: Mas Deus não é irmão. Romanos 11, 33 a 36 diz: quão insondáveis são os seus juízos e quão inescrutáveis os seus caminhos. Porque dele, por meio dele, e para ele são todas as coisas. E a ele, pois, a glória eternamente. Caramba, que palavra, irmão e irmã. Que palavra para nós quedarmos diante da majestade e da grandiosidade de Deus. De um amor que aprova e aprova. Então não se deixe levar pelo sentimento de mimimi, o que tem de cristão mimimi? Cristão Nutella, que não aguenta mais as provações, que acha que a vida com Cristo é uma Disneylândia diária e constantemente. Ou que o casamento é uma lua de mel permanente. Não. Não é assim. E se Deus permite que essas coisas aconteçam na nossa vida, não é porque Ele não nos ama, é exatamente o contrário. É porque Ele nos ama. E porque Ele nos ama, Ele nos quer cada vez mais preciosos. E desculpa, ninguém cresce pelo amor, nós crescemos pela dor. Nós não crescemos pela obediência, nós crescemos a partir da nossa desobediência e as consequências dos seus frutos. A terceira realidade que eu quero desafiar você, quando você passa por uma dificuldade, quando o diabo bate com um tsunami sobre a tua vida, nunca duvide que Deus é totalmente a seu favor em Cristo. Nunca duvide que Deus é só 50%. Deus é 100%. Ontem no encontro do casal, eu disse, o mundo diz hoje, o casamento é 50% você, 50% você. Não. Ou você está 100% no casamento, ou você não está. Ou você é 100% em Cristo, ou você não está. Ou você acredita que Cristo é 100% por você, ou a tua fé é uma fé falsa. Se você confia nele com a sua vida, você está em Cristo. Nunca duvide que todo o mal que acontece com você, mesmo que bagunce a sua vida, oh glória, olha quem está dizendo, porque a minha vida é uma bagunça, virou uma bagunça. É a disciplina ou a permissão paterna, amorosa, purificadora, salvadora e permissiva de Deus. Nem tudo é vontade, mas é permissão de Deus. Não é uma expressão do seu castigo irado. Essa ira caiu sobre Jesus Cristo, o nosso substituto. A ira de Deus não caiu sobre nós, sobre seus filhos. Ela caiu sobre seu filho, Jesus. E se somos seus filhos pela fé em Jesus, Deus não nos envia apenas a sua ira, mas acima de tudo a sua misericórdia. Hebreus 12, 6 diz: porque o Senhor corrige a quem ama e açoita todo filho a quem recebe. Então, pare de trazer para a tua vida o poema de pegada na areia. Muitas vezes nós somos como aquele homem, então, que quando olhou para as pegadas na areia e viu que nos momentos mais difíceis só tinha uma pegada, e então chega Deus, seu tratante, seu sem vergonha, seu homem, seu Deus fake. Você prometeu ser o Emmanuel de estar comigo. Olha ali, ó, nos dias mais difíceis, tu me abandonou. Tu disse que estaria 100% comigo. Então Deus olha para ele, cara, baixa a bola, baixa a crista. Olha o tamanho, olha o teu número. Essas pegadas são minhas. Tu estava no meu colo. E é isso. A cada dia de manhã Deus nos acorda. Ele diz, filho meu, hoje tu tem o meu colo. Tem dias que a gente precisa mais. Tem dias que a gente precisa menos. Mas nada como o colo. A coisa mais linda é quando eu faço a visita no hospital, na maternidade, e vejo a mãe no colo amamentando o seu filho. É a expressão mais próxima que eu vejo do amor de Deus. Então não caia na tentação de duvidar de que Deus não está totalmente contigo. Deus faz tudo. Tudo por você. Ele fez tudo por você. Ontem à noite eu repeti uma frase que eu fiz. Uma vez por mês eu acompanho um grupo de homens. E eu fiz uma pergunta a esses homens e disse, se hoje

0: pergunta que vocês deveriam fazer cada dia depois de orar, antes de dormir. Querido, querida, como eu me saí hoje como marido, como esposa? Você me sentiu totalmente teu? E último, nunca ceda à sensação de que, por causa do mal aparentemente aleatório, a vida absurda e sem sentido. Não vale mais a pena viver. Eu perdi uma casa. Tive todo o dinheiro confiscado no banco. Fiquei preocupado por causa da saúde da minha esposa. Graças a Deus, parte do dinheiro a gente conseguiu de volta. Mas a casa foi. E era um sábado à tarde, onde a gente estava prestes a perder tudo. Eu estava sentado lá fora, na rede, e comecei a chorar que nem uma criança. Minha esposa estava do lado, segurando a minha cabeça. E de repente o arco-íris apareceu no céu.
1: Glória a Deus.
0: E naquele momento o choro transformou em riso. Claro, foram 12 anos. Depois de 12 anos, meu nome estava limpo.
1: Glória a Deus, pastor.
0: Paguei caro. Mas a aliança de Deus estava lá.
1: Amém.
0: Todas as coisas cooperam para o bem daqueles que amam a Deus.
1: Amém.
0: A vida tem sentido, não desista de viver. Toda semana a gente ouve histórias de pessoas que tentam tirar a vida porque não encontram mais sentido na vida. Entram em depressão porque não enxergam mais sentido na vida. O sentido da vida está em acreditar que, por maior que seja a dor, a dificuldade, o obstáculo, eu não estou sozinho, Jesus é maior. Ele está comigo. Ele está contigo. Nada acontece de uma forma aleatória por acontecer simplesmente. Tudo tem um propósito de Deus, redentivo ou educativo. Pense nisso. Por isso, amados, eu quero terminar essa palavra dizendo: quando nós renunciamos aos desígnios do diabo e confiamos no poder e na sabedoria e na bondade de Deus, nós demonstramos no grandioso triunfo de Jesus Cristo e cumprimos o propósito de Deus de não deixar que Satanás exerça o seu poder sobre nossa vida, levando a gente a pecar. Ciente dessa verdade inquestionável, eu te convido hoje a confiar em Jesus e ficar admirado como ele te salva e derrota Satanás através de um grande sacrifício de amor. Satanás não vai desistir. Como 1 Pedro 5,8, ele está como um leão que ruge ao nosso derredor. Mas Jesus o venceu. E em Jesus, essa também passa a ser a nossa vitória. Pense nisso, creia nisso, viva nessa perspectiva e tenha uma boa vida. Hoje, amanhã e eternamente. Amém.
1: Linda Amém. Mensagem. Glória a Deus, linda mensagem. Quem está junto com a gente aqui, a Luciana
0: Hillenstein Frecha, lá do Alto Palmital, estava ontem no grupo de casais. Ela e o seu marido, Horst.
1: Quem está junto com a gente aí também, Nilda, ela mandou assim: aleluia, glória a Deus. Como Deus tem me respondido através dos seus ensinamentos, pastor.
0: Obrigado, Nilda. Obrigado, que bom servir um

0: a gente saber que a gente está fazendo o trabalho, ajudando pessoas a se aproximarem de Jesus.
1: Ela falou obrigado, pastor Mauro, né? Ela está agradecendo. Esses são os do Facebook. Aí tem pessoas, tem até crianças que mandaram áudio para ti também. Deixa eu ver quem está aqui junto aqui. Ó.
0: Não tem melancia, né? Lembra da criança da melancia?
1: Aqui tem várias mensagens aqui, ó. Eu vou pular um pouquinho, Arlene, que eu escutei ela já brigou comigo lá, tá? Vou deixar ela mais pra frente, que nós estamos ainda sentindo essa presença dessa palavra ali. Que
0: tá bom. Aqui, Deus tem que tocar.
1: Aqui, ó. A Gessi de Pouso Redondo.
2: Ah. A paz do Senhor, família Adorai. Que Deus abençoe a todos. Que programa maravilhoso, né? E quero dizer pro pastor Mauro, que Deus continue te abençoando e te usando, e que o irmão possa sempre contribuir esse amor tão grande que tem com todos que ouvem, que escutam, que Jesus sempre ilumine o teu caminho, que o irmão possa sempre ser cheio de paz, alegria, para distribuir essa paz para muitos que precisam. Que Deus abençoe grandemente a sua vida. Irmão Eloy, quero pedir pro irmão um louvor.
1: Depois eu ouço esse áudio do louvor aqui, tá, irmã? Deus abençoe grandemente, né? Só quero ver se tem uma pedaço aqui, ó.
0: Obrigado, irmã. Deus abençoe a bela Pouso Redondo.
1: É, bênção de Deus, né? Depois eu já ouço esse louvor. Agora aqui, ó, o Luiz Miguel, uma criança lá de Vitor Meirelles,
0: mandou mensagem. Mas foi ele que falou da melancia.
1: Foi ele que falou, ele que falou da melancia. É
3: mesmo, aqui, ó, olha só. Oi, Mauro
0: Verling. Ah, oi, Mauro Verling, uau!
3: Esse que tá na tua frente, ele é muito abençoado. Tu também é muito abençoado, Mauro Verling.
0: Que legal, grande brother.
3: Um abração para todo mundo que tá ouvindo na rádio.
0: Meu Deus do céu. Coisa mais fofa, dá vontade de amassar.
1: Eu vou lá, quando puder, dar um abraço nesse menino.
0: Vitor Meirelles, que legal. Vez, né? Cara, que coisa joia. Alegrou o meu dia, garoto.
1: Oi, Mauro Verling.
0: É.
1: Oi, né? Arrepiou, pastor. Que legal. A Noeli Lima, tá lá em Major Vieira, na roça de milho, colhendo milho e mandando um abraço pro senhor que tá lá ouvindo a rádio lá também. Bem,
0: mas era pra colher milho e não ficar ouvindo a rádio?
1: Esses colonos são
0: caro, hoje, caro, né? Parado, não ganha frete.
1: Deus de Deus, né?
0: Querida.
1: A Nilda mandou assim, ó, glória a Deus, pastor Mauro, essa ministração é resposta de uma oração que fiz a Deus ontem à noite. Deus sabe como estava o meu coração.
0: Amém, irmã. Amém. Por isso eu digo, aquilo que eu digo, quando eu venho pra cá, eu não sei como, quem vai ouvir e como está o coração. Mas uma coisa eu sei, a palavra, Isaías 49 diz que a palavra de Deus não volta vazia. Assim como o orvalho não sobe sem antes regar a terra, a palavra de Deus, ela faz o estrago na vida da gente.
1: Pastor, posso afirmar para ti que tem milhares de pessoas nos ouvindo, tá? Um exemplo, por exemplo, 1.470 pessoas viram o vídeo lá da festa. 50 curtiram. Só para ter ideia, quanto aqui se tem 15 pessoas mandando mensagem, quantas outras têm assistindo, sim, né? Estão ouvindo, estão trabalhando e não podem mexer no celular, mas estão com fone de ouvido, estão ouvindo a gente lá, né? Aqui a Arlene já está dando risada de nós, mas antes tem aqui a Nissa, ela botou glória a Deus, sempre uma palavra maravilhosa direto do céu para nós.
0: Legal. A irmã Arlene, assim, ó, perdoe o Eloy, ele não sabe o que diz muitas vezes, tá bom? Tem que perdoar o Eloy.
1: É isso aí. Olha o que ela falou, pastor. Olha só. Puxa a orelha dela sábado lá, pastor. Olha só, escuta, ó.
4: Bom dia, paz do Senhor, pastor Mauro. Irmão Eloy sempre falando coisa que não é. Estou ouvindo a rádio, sim, ó. Escuta, ó. Estou ouvindo. Cansada, acordei agora há pouco. Mas estou aqui. Eu e o Pedro estamos aqui ouvindo o pastor Mauro, que é uma bênção de Deus.
0: Isso.
4: E sábado vai ter o grande culto.
0: Isso. Convida.
4: O nome de Jesus vai ser mais um dia, uma noite abençoada.
0: Amém.
4: E um grande abraço para vocês. Estamos na escuta.
1: Você sabe que eu brinco contigo porque tem gente boa, né, Arlene, quando está dormindo, né?
0: Isso. Irmã Arlene, assim, ó, convida as pessoas. A gente não precisa de números, mas as pessoas precisam da palavra. Convide pessoas, convide as famílias, né? elas não têm nada, não têm nada a perder, só a ganhar a palavra de Deus, né? Vamos agitar o Alto Ribeirão da Vargem, que ele nunca mais seja o mesmo.
1: Agora que eu me lembrei, eu tenho aniversário sábado à noite, pastor. Mas eu vou deixar o aniversário de lado, que é do meu netinho de coração.
0: Vai depois lá.
1: Depois eu vou lá.
0: Vai depois lá. É, vai depois lá. Depois, dá pra fazer as coisas.
1: Depois do aniversário eu vou lá no culto,
0: pastor. Isso. Não. Okay. Tudo bem. Não. Eu vou falar com a tua esposa.
1: Eliane, olha o que escutou, pastor. Eu falei do aniversário, ele falou que ele quer falar contigo, né? Que eu falei primeiro vou no aniversário e depois não vou no culto. Vem cá, dá a resposta que ele... Ah, ela trabalha, pastor.
0: Eu sei.
1: Até às 7, é.
0: Isso.
1: Vai ter que vir de Uber sábado.
0: Ah, não, tá bom. Pra festa. Vamos lá. Eloy, pastor, vamos lá, eu tenho Deus, né? Compromisso.
1: Gratidão a Deus. Pastor, só quero agradecer de coração a todos vocês que estão aqui ouvindo a Rádio Dourado do Vale. Meu muito obrigado. Não tenho o que dizer, senão gratidão.
0: Deixa legal. Isso, desliga o Facebook. Obrigado, Deus abençoe a todos da família Dourai. Até o meu vídeo de amanhã. E quarta-feira, se Deus quiser, estaremos aqui. Que cheiro de feijão! Abrir a panela de pressão!
1: Bacon,
0: maravilha!
1: Foi quem fez, foi.
0: Amém.
1: Tem mais uma mensagem lá. Maria Luísa Boschetto.
0: Ah, lá de Monte Castelo. Eu ainda vou até lá. Eu ainda vou.
1: Se
0: eu
1: convidar, não
0: vamos,
1: né?
0: Não preciso convidar, eu vou achar ela. Ah, é? Eu vou achar. Eu quero conhecer e quero ir lá pelo Ribeirão Rio do Campo fazer um passeio um dia lá. Eu só preciso de um 4x4 para fazer.
1: Não, eu sempre passava toda semana.
0: É? A estrada é boa?
1: O carro foi bem tranquilo.
0: Tá.
1: Passa a carreta ali na serra e tudo, tá? Ela mandou assim, ó. Paz do Senhor, irmão Mauro, eu estou na escuta, fazendo crochê e escutando a rádio. Pastor Mauro, é a minha. Cunhada colhendo milho.
0: Comendo milho, tá bom. Legal. Deus abençoe a todos, então, e até o próximo programa.
1: Valeu, gente. Obrigado, coração. Esquece de compartilhar.
0: Vamos lá.
1: Família, já volto com vocês. Aquele abraço especial. Peraí, pastor, eu quero falar contigo, tá? Só um minutinho aqui, calma, bota aqui, ó. Me ajuda, Deus, lindo louvor pra mim e pra você.

0: Meu Jesus, que manhã maravilhosa, que manhã abençoada, né, família? Meu Deus do céu. Se você não tá sentindo a presença de Deus aí, olha, vai ter com Deus, né? Palavra tremenda, né? Por mais que o pastor ele tenha algo diferente que nos fala, que nos... nos assusta, volta bem umas palavras, né? Mas no final, depois ele contorna e fica muito lindo, né? Muito lindo. Corri lá, arrancar um pé de aipim lá pra ele lá, ele ficou super feliz também, vai preparar um almoço, né? Que maravilha. Obrigado de coração, né? Que você esteja também. Meu, muito obrigado, obrigado mesmo. E perdão por nossas falhas na família, perdão nossas falhas, perdão que nós não somos perfeitos. Mas você que acordou mais cedo, que viu aí eu testemunhando pela bênção que Deus deu, eu só quero dizer para você, acredite você também, tá? Acredite que Deus, ele age e usa quem ele quer no momento que ele quer, né? Eu recebi essa profecia um tempo atrás, que estava querendo trocar de carro, né? Bom tempo atrás, que não era aquela hora, que Deus não estava nesse negócio. Que Deus ia trazer um carro na nossa casa, dentro da nossa casa ele ia trazer. E a gente é fraco muitas vezes na fé, aliás, muitos somos fracos na fé, o tempo todo quase fraco, e eu não acreditei muito naquele testemunho, mas recebi. Nossa, fazer o quê? Se é da tua vontade, Senhor, que seja assim. E dito e feito, não deu certo naquele carro. Eu confiei, esperei, e antes que eu ganhasse a resposta que não ia dar certo, a irmã Eunice foi usada para trazer uma palavra e trouxe assim para minha irmã Loi: esse carro não é para ti. Se não dá certo, não te entristece, porque Deus sabe que tu não ia conseguir vencer. E dito e feito, a gente tinha passado no segundo mês, já depois daquilo, um momento muito difícil aqui, né? Porque foi as férias da esposa, foi muito difícil. Mas, para honra e glória de Deus, quando Deus quer usar, quando Deus tem projeto na vida da gente, não tem demônio nenhum, não tem Satanás nenhum que consegue interferir. Eu não sei qual que é o teu sonho, eu não sei qual que é a tua situação, né? Eu não sei, mas eu sei de uma coisa: Deus, ele sabe o que tu precisa. Deus, ele sabe a cura, Deus, ele sabe o momento que tu precisa. E hoje eu posso testemunhar para a honra e glória de Deus. E agora, não vou me emocionar que nem estava de manhã, vou tentar me controlar, mas Deus usou uma pessoa para vir aqui em casa, dizendo: ó, irmão, eu sei que tu precisa trocar de carro, eu quero oferecer um carro que eu tenho para trocar contigo, eu pego o teu negócio, e eu não me exaltei na hora, não, nada. Eu falei: Senhor Jesus, se é da tua vontade. A gente ficou uma semana orando, mais de 15 dias, os dois lá orando também, que seja naquele tamanho que eu consegui. Os outros planos, daquele tamanho, outra proposta não, Senhor. Mas se for na proposta que esta aqui, ó, as contas que a gente fez, se seja nessa proposta, abençoa, Senhor Jesus. Eu confiei, não falei pra ninguém, e hoje o testemunho está aqui na minha garagem. Testemunho aqui na minha garagem. Se hoje você convidar um Eloy, tu consegue vir aqui no culto, assistir o culto, eu posso ir, que outro carro não tinha como, não poderia. E eu não poderia arrumar aquele carro, porque a minha esposa depende do carro para ir trabalhar todos os dias. Agora um dia sim, um dia não, mas na outra semana já todo dia, novamente. Então, eu quero dizer para ti, meu irmão, minha irmã, simplesmente confia, simplesmente creia, que na hora certa, Deus vai trazer para ti, na tua casa. Que manhã abençoada, que você possa refletir sobre isso, que possa buscar mais a Deus sobre isso. E a irmã falou assim: irmã Eloy, a irmã Inês, usando, agora falei até o nome de uma irmã que trouxe: irmã Eloy, Deus está me mostrando que ele vai te dar um carro, um carrão, tá? Acalma teu coração, que vai vir até no sonho o carro. E eu sonhei que a frente do carro na garagem, não, Deus, não tem tanto. Se pegar um carro desse, as pessoas vão começar a me julgar, vão falar mal. Ah, por que pegou um carro desse? É isso, é aquilo, aquilo. Não, não, não, Deus. Mas se for da tua vontade, Senhor, capacita, Senhor. Até a cor do para-choque, até a cor da lata, igual o sonho. e mais grande do que eu imaginava. Quando você sonha algo e pede a Deus, não se estante, não se assuste, quando ele vai dar algo maior do que aquilo que você perdeu. Talvez é uma casa, quando você vê, ele te dá uma mansão. Talvez é um carro, quando você vê, ele te deu dois. Talvez é um filho, quando você vê, ele te deu dois. Talvez é voltar ao relacionamento melhor com teu esposo. Quando você vê, vocês estão se amando como foi a primeira semana que vocês se conheceram. Nós todos somos falhos. A minha esposa é falha. Eu sou falho com ela. O teu esposo é falho contigo. Mas olha quanto que tu também é falha com teu esposo. Quanto que nós temos que aprender. Deus mostra o tempo todo. Ele usa até o vento, usa até os animais que vêm à tua volta. Veja, o pastor acabou de falar, nós estávamos lá, a minha esposa estava gripada, estava no canto, no quarto, e do nada aquela cachorrinha pegou e saiu correndo quando ele balançou a chave para vir para cá, para a rádio. A cachorrinha correu com a mantinha que ela estava tampada e veio aquela mantinha em cima da cachorrinha, onde os dois se alegraram muito. E é dessa forma que Deus usa pequenas coisas para mostrar para ti: ei, eu estou contigo, não temas. Eu sei quanto tem chorado porque ele falou que ficou para trás, que aquela empresa não pagou. Eu sei quanto tem precisado daquele valor. Eu sei quanto tem precisado dessa cura. Eu sei quanto tem precisado dessa libertação. Eu sei quanto tem precisado tirar esse medo do coração, essa angústia. Essa depressão maldita caia por terra agora, em nome de Jesus. Em nome de Jesus. Acredite. Eu acreditei. E a minha bênção chegou. Para honra e glória de Deus. E que a inveja e os comentários negativos fiquem debaixo da mão do Senhor. Amém. Ou melhor, debaixo dos pés do Senhor. Aleluia. Eu vou soltar aqui um pouco um comentário daquele testemunho que eu falei. Deixa eu conectar esse telefone para não carregar o computador. Eu quero agradecer de coração a todos que oram pela gente, a todos que estão nessa família do Arraial do Vale. Irmã Inês, fala pra gente.
1: Irmão, nesse testemunho. Amém. Eu senti tanta presença de Deus. Eu senti Deus contigo ali dentro desse estúdio. Eu senti a presença de Deus ali, irmão Eloy, contigo, quando tu estava dando esse testemunho. Caiu algum demônio hoje por terra, irmão Eloy. Tu nem imagina quantos demônios caiu por terra a hora do teu testemunho. Porque o nome do Senhor, nosso Deus, é exaltado e deve ser honrado e protegido, tá? O nome do Senhor nos protege com a sua presença, né? Então, por isso, o diabo caiu por terra, irmão. Foi tremendo o teu testemunho, tá? Foi tremendo mesmo. Deus te use sempre assim, irmão Eloy, tá? Tudo de bom. E a bênção do Senhor é grande sobre a tua vida e a tua família. Em nome de Jesus.
0: Perdão, irmã Inês, eu botei na velocidade 1.5. Eu tenho o costume de ouvir as mensagens na velocidade 1.5 para adiantar aqui para a rádio. E eu não vi que estava enviando aqui para a rádio também na velocidade mais rápida, né? Mas glória a Deus, né? Quem pode orar pela gente, abençoar a gente aí, é bem-vindo também, tá? Glória a Deus. Glória a Deus, que manhã maravilhosa. Só gratidão a Deus. Maria Luísa Bosqueto, mandando aqui a mensagem, apagou. O João, esse João, é irmã Graciene da Bahia, ela mandou bom dia, graça e paz, família, a família da Rádio Adorai Alto Vale. Deus abençoe o nosso dia com muita saúde, paz e muitas alegrias da parte do Espírito Santo. Amém. Glória a Deus. Quero aqui. Quem está aqui junto aqui também, já tem uma mensagem aqui com o pastor Lindolfo, também já mandou uma mensagem aqui para nós aqui também. Gratidão a Deus também pela mensagem, por tudo. Ana, que está aqui, a irmã Gessi, ela pediu um louvor. Aqui, ó.
2: Irmão Eloy, quero pedir por irmão um louvor. louvor que o irmão quiser colocar, um louvor aí bem que venha falar com cada um de nós, né? Todos os louvores são lindos, maravilhosos, mas tem algum que fala com a gente, que a gente chega a sentir a presença de Deus bem fundo no coração. Deus abençoe a todos, que todos tenham um ótimo dia.
3: Oi, Marlon.
0: Ah, olha, eu quero de volta a mensagem do meu amigo Luiz Miguel, né? Luiz Miguel, fiquei muito feliz, o pastor ficou tão feliz com, vai lá no Facebook quando você mandou essa mensagem, né? Tem um louvor aqui que quero mandar para vocês todos aqui, ó. É um louvor que você que está esperando algo, assim como eu também estava esperando, que muitos vão murmurar, muitos vão criticar. Olha aqui, ó. Pega esse louvor para você. Receba. Receba em nome de Jesus.

0: Pegou seu louvor pra você? É assim, servir a Deus, meus queridos. Amém? Glória a Deus, né? Bora em frente, bora aqui, vem junto com a gente. Você está na Rádio Dourado do Vale. Olha a hora certa pra você, 11 horas 24 minutos. Senhor, é no secreto que te encontro. Depois desse louvor lindo aqui pra você, ó. Né? Diferente a programação de hoje, né? Claro que vencemos, em nome de Jesus, amém? Pastor Lindolfo, bom dia, meu querido. O que é que tu conta pra nós hoje, no dia de hoje? Ele trouxe aqui para nós uma mensagem aqui também. Deixa nós achar aqui a mensagem. Eu tinha visto a mensagem do pastor Lindolfo. Eu já vi que ficou um áudio da mãe, acho que da irmã para trás, né? Ficou dois áudios. Da Inês Cordeiro aqui, ó. Meu Jesus. Ah, que era perto da hora do pastor também, né? E mais um da irmã Irma Sartotti. Já vamos achar aí também, né? Onde é que tá aqui a mensagem? Ué, eu tinha visto a mensagem do pastor Lindolfo. O senhor mandou uma mensagem, pastor. Se estiver ouvindo aí, me complementa aí pra gente aí. Aham, uhum, onde é que tá a mensagem do pastor Lindolfo aqui agora? Achamos, tá aqui, ó. Ô, glória.
1: Bom dia, povo de Deus. Tudo na paz do Senhor Jesus. Vamos observar uma palavra aqui que está em 2 Timóteo. É capítulo 3 e versículo 10. No texto que em cima diz assim, exortação a perseverar na sã doutrina e a pregar em todas as ocasiões. É uma exortação a nós, né? Diz no versículo 10, tu, porém, tens seguido a minha doutrina, modo de viver, intenção, fé, longanimidade, caridade, paciência. E diz mais ele aqui, no versículo 11 ainda, perseguições e aflições, tais quais me aconteceram em Antioquia, em Icônio, em Listra. Quantas perseguições sofri, e o Senhor de todas me livrou. Glórias a Deus, né? A palavra do Senhor diz que ele não fica devendo nada para ninguém. Quando nós nos dedicamos a servir o Senhor, a fazer a sua vontade, a sua obra, ele nos recompensa. Ele cuida de nós. Ele nos guia, ele nos faz enxergar aquilo que o homem natural não consegue ver. É, através da fé em Jesus. Ele disse no começo aqui, né? Tu, porém, tens seguido a minha doutrina, modo de viver, intenção, fé, longanimidade, caridade, paciência. Caridade é amor, né? Intenções é aquilo que o teu coração está cheio, né? Ou de boa ou de má intenção. Mas para quem está seguindo os passos, né, de um servo de Deus, para quem está seguindo os passos do Senhor Jesus, ele tem boas intenções no coração. Porque o Senhor, ele esquadrinha o coração do homem. Não adianta o homem mostrar um sorriso no rosto quando ele tem má intenção no coração. O Senhor o conhece, né? E quando nós estamos vivendo uma vida assim, o Espírito Santo de Deus já não está mais no nosso coração. Então devemos ter cuidado com as nossas intenções, né? Porque o ser humano, nós carnais, olhamos diretamente para o rosto de uma pessoa e dali nós a julgamos. Mas o Senhor esquadrinha o coração do homem. Então, não tem como o homem querer enganar ao Senhor. Fé, essa palavra tão pequena, né, de duas sílabas, duas letras, aliás. Fé. Diz a palavra do Senhor que sem a fé é impossível nós agradar a Deus. Se nós não tivermos fé. Fé é uma confiança, né? É acreditar verdadeiramente que o Senhor é Deus e veio um dia nessa terra, padeceu para nos dar a salvação, para nos aperfeiçoar, porque Ele levou sobre si todas as nossas enfermidades, né? O seu e o meu pecado, Ele levou naquele madeiro, Ele carregou nas costas. Até tem um hino que diz, né? Por fora só via madeira, mas por dentro estava os nossos pecados. Não somente o meu e o teu, mas do mundo inteiro. Porque a palavra do Senhor diz, todo aquele que aceitar, né? Que aceitar a Jesus como seu único e suficiente Salvador, será perdoado, será salvo. Então é do mundo inteiro. É claro que o mundo inteiro não está de conformidade à palavra de Deus, não tem mais crido no Senhor, já tem muitos deixado a fé para trás. Mas sem fé, nós não vamos chegar a lugar nenhum no plano espiritual. Longânimo, ser longânimo, né? Fala ali em longanimidade. Sermos longânimos, não sermos estourados, né, com qualquer coisinha, pá, puf, e já, e deu, e foi. Não, não é assim. Não devemos ser assim. Porque muitas das vezes o inimigo, ele tenta, né, colocar coisas na nossa frente para que nós tropeçamos, para que nós caímos. Mas se nós somos longânimos, nós paramos, damos uma analisada, uma olhada, e já começamos a enxergar ali uma armadilha do inimigo. Então, o que a palavra nos diz? Desvia-te do mal. Né? Então, vamos desviar. Vamos ser longânimo em observar. Tardio em irar-se, né? Glórias a Deus. A palavra do Senhor, ela nos instrui, ela nos ensina, ela é em mínimos detalhes, é só nós começarmos a ler e pedir discernimento para o Espírito Santo, ele vai abrindo os horizontes da nossa mente, né? E nós vamos começando a enxergar tantas coisas boas que o Senhor tem para nós, para o nosso dia a dia, para o nosso viver. Glórias a Deus, né? Diz ali, e aflições tais quais me ocorreram, né? Disse o servo de Deus ali, né? Em Antioquia, em Icônio e em Listra, quantas perseguições sofri, diz ele, e o Senhor de todas me livrou. Glórias a Deus, né? Porque quando o homem, o ser humano, decide dar um passo com Jesus, fazer a sua obra, há sim perseguições. E muitas das vezes não é de pessoas estranhas, muitas das vezes é da própria família, né? Que não concorda, que não quer, que acha que isso é loucura, mas o mundo vê em nós uma loucura, né? Mas nós sabemos o passo qual estamos dando. Sabemos que este passo é o verdadeiro, este passo é o seguro, dar um passo com Jesus. Glórias a Deus, né? Pregando a sua palavra. Em tempo e fora de tempo, né? As oportunidades que nos surgem, jamais devemos de ser jamais devemos de desperdiçá-las, mas sim aproveitar, né, para dizer, ó, Jesus te ama, Jesus tem um plano na tua vida, e tem mesmo. Não pense você que isso é uma palavra simplesmente jogada ao vento, mas Jesus tem plano sim na vida de todos aqueles que quer mudar, basta querer, né? Quando nós decidimos a querer mudar de vida, o Senhor nos ajuda, nos auxilia. Ele estende as suas mãos, né? Nos arranca de um charco de lodo, do mundo de pecado, e nos dá um banho no seu sangue e põe lá no altar para louvar o seu nome. Oh, glória! Bendito é o nome do Senhor. Ele transforma a vida do ser humano. Ele põe a vida do ser humano novamente em um trilho seguro que leva aos céus, que leva à salvação, né? Queira nós também, né, espalhar a mesma palavra, que Jesus te ama. E Ele quer, né, que você viva feliz. Amém? Tenha um ótimo dia, em nome de Jesus.
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0: Glória a Deus, irmã Isabela, que bom. Eu aqui esperando aqui acabar a mensagem do pastor para soltar o louvor, apareceu a tua linda voz aqui, que benção. Eu quero de ali sim, para mandar, oh, glória. Deus abençoe grandemente. Então tá, eu ia botar aquele louvor ali, mas agradecer de coração o pastor Lindolfo, né? E claro que a gente vai atender as crianças, porque dela é o reino do céu. Então, vem aqui, vem aqui, vem. Tu quer um dinheirinho, Oliane, tu quer um dinheirinho? É o nome do louvor, Eliane. Eu senti um interesse aqui na Eliane, aqui na pra... Ah, já pensou que era pra gastar, né? Ah. Tu quer um dinheirinho. Já pegaram o ar lá dentro, lá. Não gostaram da brincadeira, viu? Tu quer um dinheirinho. Nunca tinha ouvido esse louvor, tá? Já tinha ouvido esse louvor, filha? Não. Dinheirinho. Glória a Deus, né? 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Louvores para as crianças, Luiz Miguel, Davi Lucas, Apolo, quem mais está aí ouvindo aí? A gente aí também, cadê? A Isabela que pediu esse louvor aqui, o Ítalo, quem mais aqui junto com a gente? Luiz Miguel, a Raisla que está aí ouvindo também, todas as criancinhas, espero que não esqueci de ninguém. Muito, muito, muito, muito, muito, muito, muito obrigado, viu? Que benção, que luxo. Vamos achar esse louvor aqui para vocês, então. Aqui agora, quero um dinheirinho, a pedido da nossa amiga aqui, a Isabela, de Salete, Santa Catarina. Olha só, quero um dinheirinho.

0: Mãe, me dá um dinheirinho. Gente, quando começou esse início aqui assim, ó, me desculpa, tá? Ó. Quando começou isso aqui, ó, olha só. Meu Jesus do céu, eu lembrei que nem quero lembrar, mas alguém vai lembrar do antigamente, né, que passava no Chacrinha, é do teu tempo, é tá velhinha, né, é, passava em outros programas aí também, uma tal de Gretz, né, Deus livre, nem vou falar esse nome, né, e a Caônia já pensou que era um tal de Xux, que uma coisa, duas coisas que você não pode deixar teus filhos ver em casa. Em nome de Jesus, não deixa ver nada da Xuxa, nenhuma música. E outra coisa, quando você cantar parabéns pra alguém, né? Vai lá, fala no microfone, filha. Dá um alô pro pessoal, tu que tá hoje linda, né?
1: Ô, oh, maravilhosa.
0: O que é, filha? Olha, tá linda?
1: Não.
0: Então fala aí, povo. Nunca cantar o quê? Tá ligado o microfone lá?
1: Não, mas eu não quero ligar.
0: Tá, mas o pessoal tá te ouvindo, eu tô ouvindo o fone. Bom dia, tudo
2: bom
0: bem?
2: Bom dia.
0: Olha... Quem vê a Kawane, quem viu, andando descalço, com frieira nos dedos. Nunca andou descalço, nem com frieira nos dedos, né? Pantufa meia grossa, tá meio...
2: Duas meias ainda é pouco.
0: É, tudo bem aí, filha? Tudo certo?
2: Tudo certo.
0: Como é que tá o 18ão aí? Mudou alguma coisa?
2: Não.
0: Não?
2: 18ão já quase 19.
0: É, é isso aí, né? Olha só, o que as pessoas não devem cantar no aniversário?
2: Aquela parte é big, né?
0: Ah.
2: Porque em inglês aquilo lá não é nada, né? Mas traduzindo aquilo lá é... Big é grande, hora, grande, é hora de grande maldição.
0: É, viu? Assim, ó. Tá. Ha-ti-bum, também...
2: Ha-ti-bum...
0: Também não.
2: É a maldição.
0: Aí, ó.
2: Ou seja, tu tá jogando maldição pra pessoa que tá de aniversário.
0: Quebra, nome de Jesus, que já cantaram isso pra mim. Tá quebrado, já cantei pros outros também sem saber, né?
2: É, agora tu sabe.
0: Obrigado, né, filha? Ô, filha, já que tu tá aqui, filha, minha nossa, tá feia essa tosse. Eu quero dizer pra você que gosta de achar uma moedinha no chão, ou irmã Sartotti, ou todos que gostam de achar moeda no chão, né? Quem não gosta de achar moedinha no chão, não ajunta, não ajunta. Ah, mas eu vou orar. Vocês já ouviram falar dos feitiços cruzados? Eles pegam a moeda simplesmente, ó, tô jogando meu dinheiro aqui fora, para tirar aquela enfermidade, isso são bruxarias, são maldições, tirar aquela enfermidade e passar para aquela pessoa que aceitar essa moeda.

0: Bom dia pro povo aí, dá um tchau pra eles.
1: Um bom dia, uma ótima tarde, né? Porque agora eu não tenho mais a minha programação. Mas uma ótima tarde a todos os ouvintes e que Deus abençoe a cada um.
0: Amém. Glória a Deus. Deus abençoe grandemente. Em nome de Jesus, né? Glória a Deus. Já passou um cara de carro ali, ficou acho que olhando aqui pra casa.
1: Ficou olhando assim, fiquei uai.
0: E caiu dentro do valo ali também.
1: É que passou dois carros.
0: Ah, passou dois?
1: Passou,
0: ah,
1: mas tá. Aí ele passou olhando e o carro bateu de frente com outro.
0: É, Jesus. É isso aí que dá na família. Bora lá que tem um testemunho aqui com a irmã. Que manhã abençoada, gente. Meu Jesus. Irmã Nilda, traz o testemunho pra nós aqui também, aqui, ó. Opa, quem que tá mandando sentimentos aqui? Só um minuto aqui, família, que tem gente aqui mandando sentimentos aqui, né? Glória a Deus. Tem mais mensagem pra baixo aqui, né? Já foi tudo, já. Mas tem uma pessoa dando sentimentos aqui. Ah, sobre aquele menino que morreu, né? É isso aí mesmo, né? Glória a Deus. Olha quanto dinheirinho que a Isabela mandou pra nós ali, ó. Dinheirinho de papel, né? Aquele de brinquedo, né? Deus abençoe grandemente. Irmã Nilda.
2: Louvado seja Deus, irmão Eloy, por essa bênção, por essa conquista, meu irmão. A fidelidade do coração do homem de Deus atrai sim as bênçãos do Senhor. A simplicidade, a humildade atrai sim, Deus sabe da necessidade. Assim, para confirmar o agir, o mover de Deus na vida do servo dele que espera nele, não porque somos perfeitos, porque não somos, mas porque aquele que nos ama é perfeito. Irmão Eloy, é um breve testemunho. Há 12 anos atrás, quando eu me inscrevi no projeto Minha Casa Minha Vida, a gente foi sorteado e durante um ano a gente tinha que pagar uma tal de uma multa de moradia que foi parcelada em 12 vezes para a gente pagar. Só que eu também pagava aluguel da minha casa. Meu marido trabalhava da casa que eu morava, eu pagava aluguel. Na época era R$700. 12 anos atrás. E eu morando naquela casa, a gente já era servo do Senhor, a gente não tinha carro, não tinha nada. Tínhamos uma bicicleta que nós fazia sol, fazia chuva, a gente era com ela que andava, era para a igreja que a gente ia. E nós pagava a prestação da casa e nós pagava também o juro da moradia que tinha que pagar dentro de um ano para depois entrar na casa. E a parcela da casa que eu também, né, teria que pagar, que na época era 600 e poucos reais por mês, como pago até o dia de hoje. E eu me lembro, irmão Eloy, que quando saiu a casa, aí a gente pegou, falou, e agora, Deus? Nós temos um ano para mudar, pai, para lá, e como que vai ser a nossa vida? Morando 6 quilômetros longe da cidade, como que meu marido vai trabalhar? Como que meus filhos vão para a escola? O que vai acontecer, Senhor? Aí eu peguei, né? Olha para ver, o irmão Eloy, como é as coisas. E meu marido, na época, era contratado da prefeitura, trabalhava por contrato, ele não tinha feito concurso e efetivado, não, era um contrato. E esse contrato, ele valia por 2 anos, e ele foi invalidado por mais 2 anos, no caso, meu marido acabou ficando 5 anos. E apareceu um homem na porta da nossa casa. Meu marido falou assim, amor, vamos financiar um carrinho para a gente andar, porque não tem como ir morar lá naquela distância. E eu me lembro como se fosse hoje, irmão Eloy. Nós passamos num passeio, porque ele é solteiro, é por passeio, nós passamos lá na Zona Sul, e tinha um Corsinha branco encostado na frente de uma casa, escrito assim, vende-se. E aí meu marido falou assim, ai Deus, como que era bom se eu tivesse um carrinho desse, um dinheiro para comprar. E fomos embora. Passou tempo, não me recordo quantos meses, chegou um homem na porta da nossa casa, falando assim, ah, eu fiquei sabendo, comentaram lá que teu marido tá precisando de um carro, que ele não tem carro para comprar, eu tô vendendo o meu, tô vendendo por 12 mil. E eu fiquei toda eufórica, toda, não, vou fazer um financiamento do banco, vou pro banco e vou comprar o carro. E aí, irmão Eloy,

0: O pastor Vanderlei, pastor que eu congreguei com ele antes, 12 anos, né? E houve o fechamento da igreja. E segui minha vida em outro ministério e agora ele voltou a abrir igreja, eu estou congregando com ele outra vez. E ele chegou e falou para mim assim que não era para eu comprar nada que viesse na porta da minha casa bater, porque o carro que Deus tinha para nós cabia na palma, ia caber na palma da nossa mão o valor. Deus colocava na palma da nossa mão. Então eu fiquei com aquilo na minha mente, não entendi nada mais, amém. Decancelei o rapaz que foi na porta da nossa casa. E aí, outro dia, nós passando de novo, porque esse carro ficava parado no fundo de um supermercado. E o meu marido decidiu parar ali na porta. O homem estava parado na porta. E meu marido chegou e falou para ele: "Você tá vendendo o carro?" Ele falou assim: "Tô." Aí meu marido falou: "Quanto você quer no carro?" Ele falou: "Moço, olha." Olhou para o meu marido e falou assim: "Eu vou conversar com a minha esposa, depois você vem aqui, a gente conversa, pega meu número." E era um Corsinha, branquinho, do jeito que a gente queria, quatro portas. Aí, irmão Eloy, fiquei com a palavra daquele pastor no meu coração. Para não me estender, quando chegou, acabou o contrato de 5 anos, o meu marido foi prestar o concurso. E aí, foi prestar o concurso, não terminou os 5 anos, acertou. Com a prefeitura, me lembro como se fosse hoje, o valor do acerto foi de R$ 8.000 na época, os 5 anos. E guardamos. E o homem do carro ligou, irmão Eloy, e ele falou desse jeito para o meu esposo: "Olha, eu conversei com a minha esposa e eu vou vender o carro para o senhor por R$ 8.000. E eu senti no meu coração de colocar quatro pneus novos para o senhor. Se o senhor quiser o carro, eu mando já agora lá para o cara colocar os quatro pneus, o senhor vem pegar o carro." Irmão Eloy, o meu coração quase que as pernas não cabia, porque eu me lembrei da palavra do pastor quando ele disse que o carro caberia na palma da mão, a gente não precisaria fazer nada, porque Deus ia preparar. Irmão Eloy, o valor que ele pegou foi o valor do carro e o homem fez o que falou. Foi lá e pôs quatro pneus zerado no Corsinha. É o que eu tenho até hoje, que já me levou não sei quantas vezes para o Paraná. Já fui para Jaraguá do Sul, Santa Catarina com ele. Já viajei para tudo que é lugar que você possa imaginar com esse branquelo 1.0. Porque quando é Deus no negócio, a gente não precisa ficar preocupado, irmão Eloy. Ele faz desse jeito, ó. Surpresas. Eu louvo a Deus por tudo que ele está fazendo na tua vida, por aquilo que ele está colocando
1: Amém.
0: nas tuas mãos. E que
1: Glória a
0: ele
1: Deus.
0: faça muito mais abundante na tua vida, meu irmão, em nome de Jesus.
1: Glória a Deus. Obrigado, irmã Nilda. Lindo testemunho, né? Igualmente, também aguardei o testemunho quando a irmã Inês trouxe, dizendo que Deus colocaria na minha casa, vinha na minha casa, e que seria grande, que seria um grande o que Deus é um carrão bem grandão, ela falou bem claro, aquele jeito simples de falar, né? Confia, confia em Deus. E quando do nada, quando apareceu, eu não me acreditei, esperei por bom tempo, era para ser meu carro, mais um valor de entrada que eu não poderia, e as parcelas. Eu comecei a orar, buscar a Deus, buscar a Deus, buscar a Deus, Senhor. Se é para ser da tua vontade, que seja o carro e as parcelas que eu e minha esposa conseguimos. Me ajude a fazer as contas, se é essas parcelas que dá certo. E graças a bom Deus, hoje eu posso testemunhar que vale a pena servir a um Deus que tudo vê, que tudo crê e quer te abençoar também, se assim você crer. Amém? Deus abençoe a tua vida, meu irmão, minha irmã. Irmã Tatiana Krishner, de Santa Cecília, junto com a gente aqui também. Eu espero que não deixei ninguém para trás na família. Se ficou alguém para trás aí, me desperdoa, tá? Quem tá aqui junto aqui, Tatiana Krishner.
2: Bom dia, irmãos, a paz do Senhor Jesus, que Deus abençoe a todos neste dia. Estou um pouquinho gripada, daí eu estou evitando enviar muito áudio. Mas que Deus abençoe a todos. Seja uma semana abençoada para cada um, em nome do Senhor Jesus. E eu estava ouvindo as palavras do pastor Mauro e o testemunho do irmão Eloy, e realmente Deus cuida da gente em tudo. E eu peço um louvor que se encaixa muito com isso, que é o Pai tá cuidando. Se não me engano, acho que é Tiago, o nome do cantor.
1: Glória a Deus.
2: É isso que eu peço no dia de hoje. Deus abençoe a todos. E é assim mesmo, Deus cuida de cada detalhe da nossa vida, que nem o testemunho que eu dei esses dias atrás, que no dia de maior dor, de maior angústia que eu tava, eu não sabia o que eu ia fazer da minha vida, Deus me mostrou que tava no controle de tudo, e ele fez isso colocando gás num botijão.
1: É verdade, irmã.
2: Que já tava 2 meses sem gás.
1: É verdade, que testemunho tremendo,
2: e
1: né?
2: E até o dia de hoje tem, já vai fazer quase 2 meses que tem gás no botijão ali. E é pra glória do nome do Senhor Jesus, sabe? Ele
1: glória
2: é perfeito em tudo.
1: Glória a Deus.
2: E ele cuida de cada detalhe. E ele tá cuidando da sua vida também, irmão. Creia, confie, coloque na presença dele aquilo que tá te apertando aí dentro. Aquilo que tá doendo no seu coração, na sua alma. E se volte para o Senhor. Entregue-se ao Senhor de todo o teu coração, de toda a tua alma. Ore e busque. Porque o papai tá cuidando. É isso, Deus abençoe a todos.
1: Amém.
2: Tenham todos um maravilhoso dia. No nome do Senhor Jesus, graça e paz.
1: Amém, glória a Deus. Obrigado, Tatiane Krishna. Obrigado, né? Eu lembro bem claro o testemunho da irmã Tatiane. E lembro-me também bem claro do testemunho da irmã Nilda. Mas, porém, eu não lembrava mais do testemunho, irmã Nilda. Não lembrava mais, né? E como que completa, né? Completa com que Deus abençoe a gente também. Eu sei que tem gente... Fica pedindo ou isso, ou murmurando contra a gente. Vai ter com Deus, meu irmão, vai ter com Deus. Conheça o projeto da rádio primeiro. Não olhe o meu passado, que eu errei muito e fiz de tudo para consertar e ainda estou consertando, né? Não olhe. Olhe o esforço que a gente fez nesses 3 anos e 7 meses da rádio, quanto a gente tem mudado, quanta oportunidade, quanta vida tem sido alcançada. Ou você acha que todo mundo que está ouvindo a rádio tem a coragem da irmã Eunice, da coragem da irmã Irma Sartotti, da irmã Nilda, da irmã Inês, da irmã Maria Luísa Boschetto, da irmã, da Tatiane Cristo, de vir testemunhar? Não, irmão. Tem gente que ganha a cura e são capazes de... Tá, todo respeito agora, não fica chateado. Mas muitas vezes nós oramos a Deus, quando somos abençoados, nós atribuímos outra coisa em outra coisa. Talvez atribuímos até em santos, não é o meu caso, mas talvez você orou, e daqui a pouco, ai, não sei qual santo você acredita, que eu não acredito em nenhum, acredito em um Deus vivo que cura, liberta e restaura. Não estou aqui escandalizando, mas no meio que você estava numa oração, né? Eu fui caminhoneiro muito tempo e o santo de caminhoneiro que falavam, né? Que a gente não conhecia a verdade ainda, né? Era o São tal de Cristóvão, né? Era tal de Cristóvão. E me lembro quando passava em uma cidade em Minas Gerais, pela Fernão Dias, tinha uma imagem enorme na cidade, né? E todos os caminhoneiros passavam lá e buzinavam. E eu aprendi com eles passar lá e buzinar também. Buzinar para aquela estátua que está lá já. 20 anos parada lá, tá soldado num lugar que não faz nada. O que que ela vai fazer? Né? O que que vai fazer? A gente ora, busca, pede a direção. Muitas vezes você que ainda não conhece a verdadeira verdade, aqui não estou falando de placa de igreja, você pede, e no meio daquela oração, você, meu Deus, me abençoe, eu preciso da tua bênção, Senhor. E Deus diz, opa, agora ele falou para mim, agora eu vou dar benção. Agora ele está abençoado. Primeira pessoa que você vê quando conseguir, olha que consegui, graças ao São Paulo, São Bernardo. A gente atribui outras coisas. É dessa forma que acontece, que cada vez mais pessoas pensam. Deus abençoa. A imagem não abençoa, tá? Não se escandaliza, tá, irmão? Não se escandalize. Mas quando for buscar uma oração verdadeira, busca diretamente a Deus. Eu também fiz isso no passado. Mas o passado não me pertence. O futuro pertence a Deus. E o presente, eu tento fazer melhor para Deus. Amém. Esse louvor lindo para você. Exatamente 11 horas e 59 minutos. Tem um convite aqui de um culto, né? A Edna aqui também, a paz do Senhor. Amados, ótimo dia para todos nós. Peço oração para minha família. Deus abençoe, irmã Edna. Deus abençoe grandemente, em nome de Jesus. Que venha vencer, em nome de Jesus, né? Quem está aqui fazendo um convite é quarta-feira vitoriosa. Olha só. Pregação evangelista Daiane, evangelista Daiane e presbítero Odair vão estar aí na saudação, né? E pastor presidente, né? Que é o Jair e a irmã Mari, que está aí ouvindo. Deus abençoe esse casal maravilhoso aí também. Deixa Deus usar para vocês trazer mensagem. É hoje, noite, o culto, tá, gente? Pouso Redondo. E dia 6, não perca. A irmã Eunice de Itajaí vai estar pregando. Tremeu as pernas da irmã Eunice lá, né, Manice? Eita, até trocou a marcha agora, pulou pra terceira no tranco lá. Olha só, ela vai estar ali pregando nessa igreja maravilhosa aí, e que já convida todos, né, para estar lá conhecendo a irmã Eunice, né? Ela falou que ela fica nervosa quando tem que pregar fora, mas deixa Deus te usar, vai ser tremendo esse culto aí também. Amém, irmã? Bora, família. Ótima tarde para todos nós, em nome de Jesus. Muito obrigado. Perdoe se eu deixei algo.
3: Tem aqui. Tô brincando contigo, era só dinheiro ali.
1: Ah, era fotinho do dinheiro? Eu botei a musiquinha do dinheiro, também ficou legal, né? Meu, quanto dinheiro que tu tem! Tem uma nota verdadeira aí no meio, né? Ai, ai, ai! Deus abençoe grandemente, em nome de Jesus. Obrigado, Isabela. Obrigado por esse carinho mesmo com nós. A todos vocês, que Deus abençoe. Esta foi a programação ao vivo. Se Deus assim permitir, amanhã estaremos de volta às 4 horas da manhã, 3h40, aliás. Não, 4 horas da manhã, trazendo mensagens lindas para vocês. E às 8 horas, entrando ao vivo novamente. Das 4 horas da manhã até às 8 horas da manhã, tem louvores, moda de viola, canções sertanejas para você, né? E às 8 horas da manhã entramos ao vivo novamente. Quem quer ouvir uma palavra, 3h40 eu levanto para orar, né? 3h30, 3h40 eu levanto para orar. 4 horas entra ao vivo na rádio trazendo uma mensagem para você. Solto os louvores e vou descansar também, né? Abraço para Maria Eireli da Conceição de Campinas, junto aí também. Deus abençoe. Tchau, tchau, família. Fica esse louvor para ti. Aprenda. Se eu conseguir um carro, é porque o Pai está cuidando. Quando você conseguir a situação difícil que você vai passar, que está passando talvez na família, lembre-se que o Pai está te cuidando. Muito obrigado a todos. Deus abençoe, em nome de Jesus. Amém. Tchau, tchau, família. Obrigado, hein?
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0: Meio-dia e 6 minutos.
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2: Olá, eu sou a Tati Chagas e esse é o nosso Alimente-se Bem de hoje. Vamos a mais uma dica. Prefira alimentos naturais. Siga uma alimentação o mais natural possível e tente fugir de refeições com muitos produtos industrializados. Se comer um macarrão industrializado, faça você mesmo um molho caseiro. Se quiser tomar um suco de frutas, tente tomar o natural, pois os alimentos industrializados contêm muitas substâncias como corantes e conservantes, que possuem altas quantidades de sódio e podem, em longo prazo, causar hipertensão e sobrecarregar os rins.
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4: Olá, tudo bem? Espero que sim, sou a locutora Patrícia e apresento para você mais um Esporte Agora. E com a atuação decisiva de Arthur Cabral, o Botafogo venceu o Corinthians por 3-1 no último domingo no Nilton Santos pelo Campeonato Brasileiro. O centroavante marcou os 3 gols da equipe carioca, enquanto o Rodrigo Garro descontou para o Timão. O Botafogo entra em campo novamente nesta quarta-feira, às 21 horas, horário de Brasília, contra o Independente Petroleiro da Bolívia, fora de casa. O Corinthians, por sua vez, joga nesta quinta, às 21h30, horário de Brasília, diante do Peñarol em Montevidéu pela Libertadores.
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0: Meio-dia e 8 minutos.
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4: E o Internacional venceu o Vasco da Gama por 4-1 no Beira-Rio, em jogo válido pela 16ª rodada do Campeonato Brasileiro. Carboneiro, Alejandro e Barnabé marcaram os gols do Inter. Andrés Gomes marcou para o Vasco. Antes do apito inicial, a torcida fez homenagem a Fernandão. Com um mosaico que fazia alusão à conquista do Mundial em 2006, tema da camisa que o Inter estreou, a torcida colorada prestou seu carinho ao ex-atacante. O Internacional volta a campo nesta quinta contra o Vitória pelo Campeonato Brasileiro. Já o Vasco volta a campo nesta quarta contra o Olímpia do Paraguai pela fase de grupos da Copa Sul-Americana.
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11: Oi, tudo bem? Ah, que maravilha te encontrar de novo. Eu sou o Jonatas Gonçalves, um prazer imenso e muito grato a Deus pela oportunidade de fazer parte de mais uma edição da nossa programação de hoje, neste horário marcado com Jonatas Gonçalves no Adora Top, que já está começando.
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2: Programa Dora Top com Jonatas Gonçalves fazendo parte do seu dia a dia, com músicas escolhidas a dedo do seu artista predileto. Claro, tem um pouquinho de tudo. Tem as músicas que foram sucesso e marcaram corações, marcaram épocas. E também tem as músicas novas, os lançamentos, as novidades, um pouquinho de tudo para você ficar por dentro dos bastidores e das músicas novas dos artistas. É o programa Dora Top, que volta no próximo bloco aqui na nossa rádio.
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3: Meio-dia e 25 minutos.
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3: Meio-dia e 25 minutos.
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8: O velho mestre pediu a um jovem que colocasse uma mão cheia de sal em um copo de água e bebesse.
9: Qual é o gosto? Perguntou o mestre.
8: Ruim, disse o aprendiz. O mestre sorriu e pediu ao jovem que pegasse outra mão cheia de sal e levasse a um lago. Os dois caminharam em silêncio e o jovem jogou o sal no lago. Então, o velho disse:
9: beba um pouco dessa água.
8: Enquanto a água escorria do queixo do jovem, o mestre perguntou:
9: qual é o gosto?
8: Bom, disse o rapaz.
9: Você sente o gosto do sal?
8: Perguntou o mestre.
9: Não,
8: disse o jovem. O mestre então sentou ao lado do jovem, pegou sua mão e disse:
9: a dor na vida de uma pessoa é inevitável, mas o sabor da dor depende de onde a colocamos. Então, quando você sofrer, a única coisa que você deve fazer é aumentar a percepção das coisas boas que você tem na vida. Deixe de ser um copo e torne-se um lago.
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2: Já estamos de volta no Adora Top na edição de hoje com Jonatas Gonçalves e o melhor da música gospel pra você.
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2: Tá todo mundo curtindo aqui a edição do Adora Top, hein? Graças a Deus pela vida, pela saúde, pela família, pelo trabalho, pelo relacionamento e, acima de tudo, pelos livramentos, pelo aprendizado, pela bagagem e por tudo que Deus coloca em nosso caminho. Sempre tudo é válido, sempre trazendo um aprendizado, uma bagagem, um discernimento para nos conduzir nesta terra. Tudo de bom para você na audiência. Este é o Adora Top, que vai dando uma rápida pausa para o intervalo comercial. E a gente volta na sequência com mais um bloco com mais canções gospel aqui no Adora Top.
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1: Meio-dia e 48 minutos.
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3: Ative o modo noturno para reduzir cansaço visual. No Windows, vá em configurações, tela, luz noturna. No Mac, ative o Night Shift em preferências do sistema, monitores.
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6: Já voltamos com o melhor da música gospel do seu artista predileto aqui, com Jonatas Gonçalves no Adora Top.
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2: Ah, eu gosto muito deste sucesso, viu? Mas gosto mais ainda da sua grandiosa companhia aqui na edição do nosso programa. Eu peço para que Deus possa abençoar a sua vida, os seus sonhos, os seus projetos, o seu relacionamento, o seu trabalho, a sua casa. E a gente se encontra na próxima edição do Adora Top com o Jonatas Gonçalves e as mais lindas canções gospel aqui na nossa rádio. Tudo de bom para você e até a próxima.
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4: A voz de Deus ecoa pela palavra. Assim diz a Bíblia. Alegrai-vos na esperança, sede pacientes na tribulação e perseverai na oração. Romanos 12, verso 12. 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

Oi, como vai você? O programa Estação Louvor está no ar. Você sabe que ele é feito com o objetivo de tornar a sua vida muito mais feliz, mais serena. É, essa programação, ela é meticulosamente criada para oferecer a você mensagens positivas, mensagens de amor, de fé, de esperança. E é por isso que eu estou aqui no Estação Louvor para te acompanhar a partir de agora. Combinado?

0: A gente vai dar uma paradinha rápida em nossa programação, mas não saia daí. Daqui a pouquinho voltamos com muito mais para você. 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
1: 13 horas e 24 minutos.
0: Oi, eu falei que era rapidinho, já estamos de volta e agora tem mais sucesso na melhor programação do seu rádio. Escuta essa aí.

0: tá na hora do intervalo, mas é super rápido. É, aqui a gente gosta de ouvir mais música. Então fique por aí porque eu já volto trazendo mais sucesso. Até já!
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0: Deu tempo de tomar aquela aguinha? Muito bem, já estamos de volta com a nossa programação e eu sei que você vai adorar mais essa parte, com grandes sucessos aqui na sua

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0: Que pena que acabou. Chegamos ao final de mais um programa e eu quero agradecer a você, você também, você aí que esteve comigo até agora e que não desgrudou do rádio nem um minutinho sequer. Você que nos levou para todos os lugares no seu carro. Enfim, muito obrigado. Até a próxima. Valeu, tchau.
1: Estação 14 horas e 2 minutos.
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0: Que momento especial de adoração, hein? Fique ligado para mais inspiração e conexão espiritual.
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0: Espero que você tenha aproveitado o momento de reflexão. Agora é hora de continuar nossa experiência de adoração com mais músicas que alimentam a

0: Abraão, eu faço parte da geração que não precisa ver sinais para saber que ele está aqui.
1: Ele é invisível, mas presente, Isaías.
0: Creio nessa palavra.

0: gente, celebra Jesus essa noite. Glória. Você não precisa ver, você não precisa, os seus olhos não precisam contemplar para saber que Ele está fazendo algo. Ele diz para você nessa noite: eis que estou fazendo uma coisa nova.
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Estamos de volta aqui para mais momento de adoração e comunhão através da música. Sinta a energia positiva enquanto mergulhamos aí na próxima seleção musical. Se liga só.

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0: com gratidão e reverência, nos despedimos de você, amados ouvintes. Obrigado por nos acompanhar aqui no É Para Durar. Te encontramos em breve, hein?
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O Senhor é o meu pastor, de nada terei falta. Salmo 23:1. Amado irmão, amada irmã, se você deseja enviar a sua mensagem, dizer de onde você está nos ouvindo, qual é a sua cidade, quem é você, o nosso e-mail é contato@cleitonbasso.com.br. No seu livro prático, Mais do que Pardais, Mary Welk conta do seu debate com um grupo de adolescentes a respeito da preocupação. Embora fossem cristãos, estavam tão preocupados quanto os não crentes, os que não creem

0: Deus com relação às coisas comuns da vida. Ao ouvi-los atentamente, veio-lhe uma ideia em comum de um jogo que poderiam fazer. Consistia no seguinte: em vez de dizer "estou preocupado", pare e diga "o Senhor é o meu pastor". Então acrescente "e por isso estou mortalmente preocupado". Os estudantes riram da ideia absurda, mas todos prometeram jogar este novo jogo da paz mental. Mais tarde, Maria recebeu um telefonema de uma mulher jovem que estava paralisada pela preocupação por causa de um exame que temia fazer. Ela disse: "Preciso lhe dizer quanto este jogo ajudou-me hoje a confiar em Deus. Enquanto estava paralisada pela preocupação, lembrei-me de dizer: 'O Senhor é meu pastor. E por isso, temo que não vou passar.' Repentinamente senti a paz mental mais estranha da minha vida. Ri para mim mesma e então fiz o exame e passei. Dizer 'O Senhor é o meu pastor e por isso estou mortalmente preocupado' é mais do que um jogo mental que mostra o absurdo da preocupação. O contraste de dizer que 'O Senhor é o meu pastor e estou mortalmente preocupado' é uma ironia. É um jogo, é um contraste que mostra o absurdo da preocupação quando temos o Senhor de fato como nosso pastor. Deus pode usar esta contradição a fim de conduzir-nos a uma completa confiança nele. A preocupação é taxa de juros que você paga por problemas emprestados. Pense nisso. O Senhor é o meu pastor, de nada terei falta.
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2: Uma palavra com o Pai.
0: Jesus Cristo, em teu nome oramos agora pedindo, Pai, que o Senhor de fato seja o nosso pastor. Somos tão frágeis, fracos, descrentes, Pai, e precisamos da sua presença em nossas vidas, sobretudo espiritualmente, com o Espírito Santo agindo em nossa mente, dando-nos a paz e a confiança necessárias para superarmos os medos, as preocupações e os problemas, Senhor. Precisamos de Ti. Oramos por isso, Pai, em nome de Jesus. Amém.
2: Que privilégio ter a mesma mão que fez o universo e espalhou as estrelas, escrevendo seu nome no livro da vida. Louve a Deus por isso e declare agora Cristo como seu Senhor e Salvador, buscando a partir daqui o perdão e uma vida correta. Deus alegra-se por todo aquele que assim desejar de todo o coração.

0: 14:54.
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0: Graça e paz, está chegando por aqui mais uma edição Diante do Altar dessa quarta feirosa tão especial. Hoje, quarta-feira, eu sou seu irmão em Cristo, pastor Giovanni Nunes, e peço, claro, permissão e licença para chegar aí na sua casa, chegar aí no seu local de trabalho, chegar onde você estiver aí no seu carro, onde estiver ouvindo a nossa programação, ouvindo a gente agora comigo mesmo, uma hora de palavra, de louvor, de muita alegria com a programação Diante do Altar, que você sabe que rola de segunda a sexta-feira aqui na Melhor do Rádio, aqui na programação topzera do seu rádio. Tá bom, gente? Então, é um prazer poder estar por aqui, é um prazer ter você ouvindo a gente. Eu quero liberar uma bênção sobre sua vida e declarar que hoje, esse dia, é o dia especial, o dia que o Senhor preparou para você, essa quarta-feirosa de bênção. Então, aumenta o volume, porque essa quarta-feira tá começando a ficar boa e vai ficar melhor com você ouvindo a gente. Aumenta o som, porque vem louvor, vem coisa boa para você. Olha que canção bonita, eu abro a programação de hoje para você. Solta aí!
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0: Aplauda o senhor aí, gente!
1: Diante do altar. Muito bem, estamos de volta então com essa programação abençoada. Você tá ouvindo coisa boa, né? Tá gostando, hein? Eu, pelo menos, eu tô amando a programação de hoje. Quero que você também fique junto com a gente. E eu queria pedir a você, como eu gosto de pedir sempre. Ah, se eu fosse você, convidava alguém para vir ouvir a programação de hoje, hein? Tá rolando essa sequência maravilhosa aqui no Diante do Altar. Você tá ouvindo a programação na melhor do rádio. Abençoa na sua vida. Então, ó, faz o seguinte. Vou molhar a garganta. Rápida pausa. Volto já para trazer mais de Deus para sua vida. Mais de Deus pro seu coração. Mais de Deus para abençoar a nossa programação e abençoar você, tá bom? Tem muito de Deus ainda hoje. Então, não sai daí não que eu volto já para abençoar você. É 2 minutinhos. Vai embora.
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1: Diante do altar. Voltamos! Muito bem, depois desse rápido break, voltamos para trazer alegria para você. Voltamos para tocar canção bonita pro seu coração. Voltamos para alegrar a sua vida. Prazer pra você essa programação que eu gosto de dizer que é a sua dose diária de alegria. É um prazer estar junto com você na melhor do rádio, trazendo muito som de Deus pra sua vida. Essa programação que é do céu na sua vida. Sou seu irmão em Cristo, pastor Giovanni Nunes. Esse é o nosso programa Diante do Altar, que rola todos os dias de segunda a sexta-feira aqui na programação da melhor pra você, tá bom? Ó, vamos de mais música. Chega de blá, blá, blá. Vamos de mais música. Você tá aí pra ouvir música. Eu tô aqui pra te abençoar com essas. Vem aí, então. Aumenta o volume, porque vem o melhor aqui pra você.
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1: Muito bem, gente, tá aí pra vocês então, depois dessa super sequência. Você agora vai dar uma pausa rapidinha aqui, a gente vai dar um break, mas coisa rápida, aquela coisa rápida, sabe, de vapt-vupt. É só pra molhar a garganta e voltar pra trazer mais sucesso pra você, pra poder sentir mais presença de Deus, porque já estamos sentindo a glória de Deus aqui na programação, hein? Tá gostoso demais o programa de hoje e é claro, tá bom porque você tá aí junto com a gente. Então enquanto eu vou pro break rapidinho, faz aquela pedida, aquele pedido abençoado, vai lá, convida alguém, chama alguém pra ouvir a programação Diante do Altar, porque tá rolando coisa boa e vai rolar muito mais. Como eu digo sempre, o melhor de Deus está por vir. Então fica por aí que eu volto já já trazendo mais de Deus na programação mais top do seu rádio.
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0: logo após o nosso intervalo. Isso mesmo, esse é o Diante do Altar. Sou pastor Giovanni Nunes, de segunda a sexta-feira, fazendo alegria, trazendo a companhia com você nessa programação. Ai, ai, vou nem cantar, senão você vai embora. Mas é um prazer poder ter você aqui. Fica com a gente, tá bom? Porque a gente tá aqui preparando sempre coisas de Deus, coisas boas pro seu coração, porque o nosso prazer é fazer o melhor de Deus pra você. Você é importante pra nós, você é o nosso ouvinte, você é a quem nós trabalhamos pesado pra você ser abençoado. Então, é um prazer poder estar por aqui e quero tocar mais canção pra você. Você tá pronto pra ouvir? Então faz o seguinte, como eu digo sempre, aumenta o volume e vem.
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No Salmo de número 66, o versículo 5 diz assim: venham e vejam o que Deus tem feito, como são impressionantes as suas obras em favor dos homens.

Meus amados, nesse Gotas de hoje, eu apresento a vocês um convite que o salmista faz a todos. O convite do salmista é simples. Ele convida as pessoas para que venham e para que vejam as grandes maravilhas, as grandes bênçãos que o Senhor tem feito. É um salmo de quem está celebrando, é um salmo de quem está alegre, que quer mostrar para as pessoas aquilo que Deus tem feito. E como são impressionantes as obras, as suas maravilhas a favor dos homens. Nesse salmo, o que me chama a atenção para dizer para

0: do que você está vivendo esses meses, independente do que aconteceu com você nesta semana. Eu quero profetizar algo aqui para você hoje. Eu quero declarar nesse gotas da palavra de Deus, eu quero ser profético nesse gotas e declarar que, como esse salmista, escute isso aqui, receba isso aqui hoje, é profético. Como esse salmista está declarando e chamando as pessoas para vir e ver o que Deus tem feito na vida dele e dizendo, são impressionantes a sua obra acerca e a favor de mim, dos homens. Eu quero profetizar que tão breve, que tão logo, vai chegar a sua vez. Eu quero declarar isso hoje na sua vida. Diante de todas as dificuldades, de todos os vales que você tem vivido, diante de todas as adversidades que você tem passado, eu quero ser boca de Deus nesse gotas hoje para a sua vida e declarar que tão logo, tão breve, você vai convidar as pessoas para celebrar a sua vitória. Você vai convidar as pessoas para comer aquele churrasco abençoado de celebração da conquista de um vale, de um deserto que você passou. Porque a palavra de Deus diz que o choro dura uma noite e pela manhã vem a alegria. Então quer dizer que há um tempo, Eclesiastes diz que há um tempo para todo propósito. Talvez esse propósito, essa luta, esse deserto, essa guerra que você está travando, talvez no seu casamento com a sua esposa, com o seu esposo, talvez essa luta que você está travando financeira, talvez essa porta que se fechou, ela não será para sempre. Deus manda eu dizer aqui, há um propósito nisso. Coisas maiores, coisas grandiosas, coisas melhores virão sobre sua vida. E para isso eu deixo essa palavra de gotas hoje, muito profética para aquele que tem fé, para aquele que crê, que você vai cantar um cântico novo, você vai cantar o hino da vitória, você vai celebrar ao Senhor, vai passar, essa luta, essa prova, essa tempestade vai passar, e você vai dizer, venham gente, venham ver, que grandes coisas Deus fez na minha vida. Como você pode dizer que Deus cura, se nunca passou pela enfermidade, como você pode dizer que Deus salva, se nunca precisou de um livramento? Deus fará. Acredite, receba essa palavra. Não deixe que a sua fé esmoreça, mas acredite que Deus está falando com você hoje. Você vai cantar um cântico novo, vai passar. Receba essa palavra. Esse é o Gotas da Palavra de Deus. Eu sou o pastor Giovanni Nunes. Até uma próxima, graça e paz. Shalom.
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3: Quinze horas e 50 minutos.
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1: Assim diz a Bíblia.
2: A voz de Deus ecoa pela palavra. Assim diz a Bíblia. Alegrai-vos na esperança, sede pacientes na tribulação e perseverai na oração. Romanos 12, verso 12. A qualquer momento, voltamos com mais esperança da palavra.
1: Voltaremos a qualquer momento com mais. Assim diz a Bíblia.
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2: Olá, povo abençoado de Deus, chegando aqui na sua rádio preferida com mais uma edição do nosso programa Adoração Máxima, esse programa que leva para você sempre o melhor e o máximo da adoração aqui na sua rádio. Eu sou o Diego Almeida e para nós melhorarmos então nesse momento, vamos começar o nosso programa e vamos de louvor. Vem comigo que o programa tá bom demais.
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1: Voltando com mais um bloco do Adoração Máxima, levando para você muito louvor e muita adoração para sua vida, para o seu coração.
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1: Voltando com mais um bloco do Adoração Máxima, levando para você muito louvor e muita adoração para sua vida, para o seu coração.
2: 17 horas e 21 minutos.
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4: Destes foram também os cantores, porque de dia e de noite estava a seu cargo ocuparem-se naquela obra. 1 Crônicas 9:33. Isso era tão bem ordenado no templo que o canto sagrado nunca cessava. A todo momento os cantores louvavam o Senhor, cuja misericórdia dura para sempre. Como a misericórdia não deixa de governar nem de dia nem de noite, então, de igual modo, o louvor não silenciava seu ministério santo. Meu coração, há uma doce lição ensinada a ti no incessante louvor do templo de Sião, pois tu também és um constante devedor, e vejas que a gratidão, tal como a caridade, nunca falham. O louvor a Deus é constante no céu, que será a tua morada final. Aprendas a praticar a eterna aleluia. Ao redor da terra, conforme o sol espalha sua luz, seus raios despertam os agradecidos crentes a afinarem seu hino de manhã, de modo que o eterno louvor do sacerdócio dos santos é mantido todas as horas e envolvem a terra em um manto de louvor e a rodeiam com um cinto de ouro de louvor. O Senhor merece sempre ser louvado pelo que Ele é em si mesmo, por seus ofícios de criação e providência, pela sua bondade para que as suas criaturas, e especialmente pelo transcendente ato de redenção e toda a maravilhosa bênção que flui deste ato. É sempre benéfico louvar o Senhor. Alegra o dia e ilumina a noite. Alivia a labuta e suaviza a tristeza. E sobre a alegria terrena, lança um brilho santificador que a torna menos suscetível de nos cegar com o seu brilho. Porventura, não temos nós nada a louvar neste momento? Será que não podemos tecer uma canção de nossas alegrias presentes, ou dos nossos livramentos passados, ou de nossas esperanças futuras? A terra produz seus frutos de verão. O feno está alojado. O grão dourado convida a foice. E o sol se detém por um longo período, brilhando sobre o solo fecundo, encurtando o intervalo de sombras que podemos prolongar por horas de devota adoração. Por amor a Jesus, vamos nos despertar e fechar o dia com um salmo de santificada alegria.
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5: E disse Jesus: ide por todo o mundo e pregai o evangelho a toda criatura.
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1: Voltando com mais um bloco do nosso Adoração Máxima. Esse bloco tem muita coisa boa para você que quer adorar a Deus, para você que quer buscar mais da presença dEle. Então, nesse momento, eu te convido a você ficar com a nossa próxima sequência de louvores, que eu tenho certeza que vai ajudar muito na sua vida espiritual. Então, confere aí a nossa próxima sequência de louvores, que já está pronta!
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1: E o programa dessa quarta-feira ele vai chegando ao final, mas eu já deixo meu muito obrigado a você. Eu espero que esse programa tenha edificado a sua vida espiritual, tenha te enchido de paz, de fé. Amanhã, quinta-feira, estamos de volta, como sempre, trazendo o máximo da adoração pra você. Fiquem todos com Deus. Tchau, tchau.
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3: 17:41.
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6: Olá, gente amiga! Alô, você! E aí, tudo bem? Tudo certo? Quarta-feira, gente! Quarta-feira, 20 de maio 2026, estação é outono. Tá começando mais edição do nosso Conectados com Deus. Muito prazer, eu me chamo Marcos Santos e a partir de agora, durante essas próximas horas, a gente vai se fazendo companhia por aqui, batendo papo. Eu quero saber como tá você nessa quarta-feira, meio de semana. Se tem alguém na família fazendo aniversário, manda aqui pra gente cantar parabéns, tá bom? Tô aqui te esperando. Nosso WhatsApp da nossa rádio, a número 1 da cidade, tá? Cola aí com a gente, já pede a sua música, o seu louvor favorito, pra gente tocar pra você aqui, tá? A gente vai programar aqui a sua música bonitinha e com certeza você vai ouvir do outro lado. Tá começando, gente, a edição dessa quarta-feira do nosso, bem, o nosso Conectados com Deus. Boa quarta, hein? Vamos nessa. Chegando a primeira sequência, bora.

A alegria do Senhor é a nossa força. E aí, abrimos muito bem aqui nosso programa Conectados com Deus. E aí, gente, satisfação, que privilégio encontrar vocês aqui na nossa rádio, uma bênção em nossa vida, né? Ouvir esses louvores, a gente vai orando junto com você por aqui, né? O louvor traz a informação, a gente pensar, a gente meditar, orar e muito mais, não é isso? Então a gente tá por aqui, ó, sempre com você, ao seu lado. Você pode falar com a gente, pode enviar a sua mensagem e a gente com certeza vai ler aqui pra você, tá bom? Chegando mais uma sequência aqui no nosso Conectados com Deus.

0: Esse é o nosso Conectados com Deus. Muito bem. Fechando aí a nossa sequência musical. E aí, tá tudo bem? Tudo certinho? Gente, vamos intervalo, vou pro intervalo rapidinho, daqui a pouquinho. E muito mais, tem o seu alô, tudo de bom, eu volto já já.
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3: 18:08.
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5: Olá, eu sou a Tati Chagas e esse é o nosso Alimente-se Bem de hoje. Vamos a mais uma dica. Prefira alimentos naturais. Siga uma alimentação o mais natural possível e tente fugir de refeições com muitos produtos industrializados. Se comer um macarrão industrializado, faça você mesmo um molho caseiro. Se quiser tomar um suco de frutas, tente tomar o natural, pois os alimentos industrializados contêm muitas substâncias como corantes e conservantes, que possuem altas quantidades de sódio e podem, em longo prazo, causar hipertensão e sobrecarregar os rins.
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0: Opa, tô de volta, hein?
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0: Ei! Ah, tô com você, ótima quarta pra gente! Tô de volta por aqui, salve, salve juventude, salve, salve povo de Deus, vamos aqui ó, pra mais um bloco do nosso programa Conectados com Deus. Você já viu sua mensagem aqui pra mim? Ainda não? Vai lá agora no nosso WhatsApp, no nosso Instagram, valendo a sua interação comigo aqui, tá? Fique à vontade aí, tá? Você chega pra cá, tá? Chega pra cá. Você que tá aí, ó. É você mesmo, você que tá aí ouvindo a nossa rádio, vem participar do nosso programa, tá bom? Fique à vontade aí, ó. Todo mundo em conexão com Deus, conectados com a palavra, em conectados com Jesus, com o seu Jesus e muito mais chegando essa pra você que abriu o nosso bloco, hein?

Muito prazer, você tá ouvindo o nosso Conectados com Deus desta quarta-feira? Manda sua mensagem aí pra mim, tô te esperando, bora!

0: Conectados com Deus. Vai ficando por aqui. Gente, amanhã tô de volta. Amanhã tô de volta, se Deus quiser, se Deus nos permitir. Forte abraço pra você. Amanhã tem muito mais pra você. Tchau, pessoal. Ótima quarta. Fui.
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4: Vem comigo, tá começando o programa mais top do rádio, Gospel Show, comigo mesmo, seu amigo e irmão Alex Gouveia, graça e paz, tudo bem? Hoje é quarta-feira, meiuca de semana, pra você adorar o nome do Senhor, é Gospel, é Show! Aumenta o volume no máximo, compartilha pra todo mundo e vem comigo, porque a nossa primeira sequência tá top, tá? Abrindo a nossa primeira sequência de hoje, aumenta o volume, manda pra todo mundo aí, ó, essa daqui.
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1: Coma mais alho. O alho é rico em antioxidantes e ajuda a combater as inflamações, diz Carmia Borek, PhD, professor e pesquisador do Departamento de Saúde Pública e Medicina da Família na Tufts University School of Medicine, em Boston, nos Estados Unidos. Ele ajuda a aumentar as defesas contra doenças e provavelmente ajuda a prevenir o câncer e melhorar a saúde do coração.
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3: 18 horas, 55 minutos.
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5: E aí, tá gostando do Gospel Show? Estamos de volta. Aumenta o volume que tem muito mais músicas para você aqui na nossa

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1: A voz de Deus ecoa pela palavra. Assim diz a Bíblia. Alegrai-vos na esperança, sede pacientes na tribulação e perseverai na oração. Romanos 12, verso 12. A qualquer momento, voltamos com mais esperança da palavra.
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3: Oba, estamos de volta aqui com o Gospel Show. Por aqui a música não para. Se liga aí.

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1: O nosso Gospel Show tá ficando por aqui. Obrigado pelo carinho da sua audiência, sua participação. Foi muito bom ficar junto contigo nessa quarta-feira top demais, tá bom? Um beijão no fundo do coração. Fiquem todos com Deus e eu volto amanhã, se o nosso grande Deus assim nos permitir. Tchau.
2: 19 horas e 35 minutos.
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1: Opa, tô chegando, turminha. Sou eu, seu amigo Jorginho Amaral, por aqui em mais uma edição do programa Review Gospel. Hoje, quarta-feira, meio de semana. Sejam bem-vindos e bem-vindas. Tá começando aquele programa super gostoso e especial, com muita música gospel pra você, pra deixar sua quarta sempre mais gostosa, sua quarta sempre melhor, tá bom? Chega mais que o Review Gospel está no ar.
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1: Programa Review Gospel no ar, é uma música mais bonita que a outra, e a gente sempre fica mais pertinho de Deus com o Review Gospel, né? Então, vem pra cá também, viu gente? Bora curtir, tá? Daqui a pouquinho eu volto trazendo mais.
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3: Tu me amas, Pedro.
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1: Esse é o programa Review Gospel, né? Só música gostosa pra gente curtir e deixar sempre o nosso dia melhor. Daqui a pouquinho eu volto, tem mais!
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3: 20 horas e 8 minutos.
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1: Esse é o programa Review Gospel no ar, e aqui sou eu, seu amigo Jardim Amaral, te fazendo companhia e com muito mais som gostoso pra você.
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1: Só as melhores pra você aqui no Review Gospel. Não saia daí que já já tem muito mais pra você.
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1: Já voltando por aqui no Review Gospel, a gente segue com muito mais pra você.
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1: Ah, e com essas e outras, vou ficando por aqui. Eu mesmo, seu amigo Jorginho Amaral, e com esse programa maravilhoso que é o Review Gospel. Mas amanhã eu te espero novamente aqui na sua rádio preferida. Beijo, gente! Até amanhã, tchau!
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4: O velho mestre pediu a um jovem que colocasse uma mão cheia de sal em um copo de água e bebesse.
5: Qual é o gosto? Perguntou o mestre.
4: Ruim, disse o aprendiz. O mestre sorriu e pediu ao jovem que pegasse outra mão cheia de sal e levasse a um lago. Os dois caminharam em silêncio e o jovem jogou o sal no lago. Então, o velho disse:
5: beba um pouco dessa água.
4: Enquanto a água escorria do queixo do jovem, o mestre perguntou:
5: qual é o gosto?
4: Bom, disse o rapaz.
5: Você sente o gosto do sal?
4: Perguntou o mestre.
6: Não,
4: disse o jovem. O mestre então sentou ao lado do jovem, pegou sua mão e disse:
5: a dor na vida de uma pessoa é inevitável, mas o sabor da dor depende de onde a colocamos. Então, quando você sofrer, a única coisa que você deve fazer é aumentar a percepção das coisas boas que você tem na vida. Deixe de ser um copo e torne-se um lago.
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7: 20:41.
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9: Olá, eu sou a Tati Chagas e esse é o nosso Alimente-se Bem de hoje. Vamos a mais uma dica. Prefira alimentos naturais. Siga uma alimentação o mais natural possível e tente fugir de refeições com muitos produtos industrializados. Se comer um macarrão industrializado, faça você mesmo um molho caseiro. Se quiser tomar um suco de frutas, tente tomar o natural, pois os alimentos industrializados contêm muitas substâncias como corantes e conservantes, que possuem altas quantidades de sódio e podem, em longo prazo, causar hipertensão e sobrecarregar os rins.
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11: Olá, tudo bem? Espero que sim, sou a locutora Patrícia e apresento para você mais um Esporte Agora. E com a atuação decisiva de Arthur Cabral, o Botafogo venceu o Corinthians por 3-1 no último domingo no Nilton Santos pelo Campeonato Brasileiro. O centroavante marcou os 3 gols da equipe carioca, enquanto o Rodrigo Garro descontou para o Timão. O Botafogo entra em campo novamente nesta quarta-feira, às 21 horas, horário de Brasília, contra o Independente Petroleiro da Bolívia, fora de casa. O Corinthians, por sua vez, joga nesta quinta, às 21h30, horário de Brasília, diante do Penharol em Montevidéu pela Libertadores.
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6: 20:44.
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11: E o Internacional venceu o Vasco da Gama por 4-1 no Beira-Rio, em jogo válido pela 16ª rodada do Campeonato Brasileiro. Carboneiro, Alejandro e Barnabé marcaram os gols do Inter. Andrés Gomes marcou para o Vasco. Antes do apito inicial, a torcida fez homenagem a Fernandão. Com um mosaico que fazia alusão à conquista do Mundial em 2006, tema da camisa que o Inter estreou, a torcida colorada prestou seu carinho ao ex-atacante. O Internacional volta a campo nesta quinta contra o Vitória pelo Campeonato Brasileiro. Já o Vasco volta a campo nesta quarta contra o Olímpia do Paraguai pela fase de grupos da Copa Sul-Americana.
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16: Oi, tudo bem? Ah, que maravilha te encontrar de novo. Eu sou o Jonatas Gonçalves, um prazer imenso e muito grato a Deus pela oportunidade de fazer parte de mais uma edição da nossa programação de hoje, neste horário marcado com Jonatas Gonçalves no Adora Top, que já está começando.
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1: Programa Dora Top com Jonatas Gonçalves fazendo parte do seu dia a dia, com músicas escolhidas a dedo do seu artista predileto. Claro, tem um pouquinho de tudo. Tem as músicas que foram sucesso e marcaram corações, marcaram épocas. E também tem as músicas novas, os lançamentos, as novidades, um pouquinho de tudo para você ficar por dentro dos bastidores e das músicas novas dos artistas. É o programa Dora Top, que volta no próximo bloco aqui na nossa rádio.
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2: 21 horas e 1 minuto.
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2: 21 horas e 1 minuto.
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7: O velho mestre pediu a um jovem que colocasse uma mão cheia de sal em um copo de água e bebesse.
8: Qual é o gosto? Perguntou o mestre.
7: Ruim, disse o aprendiz. O mestre sorriu e pediu ao jovem que pegasse outra mão cheia de sal e levasse a um lago. Os dois caminharam em silêncio e o jovem jogou o sal no lago. Então, o velho disse:
8: beba um pouco dessa água.
7: Enquanto a água escorria do queixo do jovem, o mestre perguntou:
8: qual é o gosto?
7: Bom, disse o rapaz.
8: Você sente o gosto do sal?
7: Perguntou o mestre.
8: Não,
7: disse o jovem. O mestre então sentou ao lado do jovem, pegou sua mão e disse:
8: a dor na vida de uma pessoa é inevitável, mas o sabor da dor depende de onde a colocamos. Então, quando você sofrer, a única coisa que você deve fazer é aumentar a percepção das coisas boas que você tem na vida. Deixe de ser um copo e torne-se um lago.
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1: Já estamos de volta no Adora Top na edição de hoje com Jonatas Gonçalves e o melhor da música gospel pra você.
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